0: ganhar o mundo inteiro e perder a sua alma? Ou que dará o homem em troca da sua alma? Porque o Filho do Homem virá na glória do seu Pai com os seus anjos. Então dará a cada um segundo as suas obras.
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0: Glória a Deus. Paz do Senhor a todos os nossos queridos ouvintes. Deus em Cristo te abençoe. Que a graça do Senhor Jesus Cristo te alcance nesta hora. Creio que Deus nessa noite tem algo muito especial para falar ao teu coração. Vamos dar início a este programa, esse que vos fala o pastor Jefferson. Vamos dar início a este programa com uma oração, como de costume a gente sempre faz aqui. Neste programa, meu alvo é Cristo. Convido você, de onde você estiver aí, a abrir o teu coração. Eleva os teus pensamentos ao trono de Deus. Independente se você é cristão ou não, eu te convido nesta noite para nós fazermos esta oração ao nosso Deus. Bendito Deus e eterno Pai, em nome de Jesus. Senhor, nesta hora nós levantamos a nossa voz em oração. Somos muito gratos a Deus, porque o Senhor é tão misericordioso, o Senhor é tão bondoso, que tem nos sustentado, Senhor, mesmo sem nós merecermos. Obrigado, Jesus, pelos muitos livramentos que o Senhor tem nos dado. Eu quero, ó Deus, neste momento abençoar a vida deste ouvinte, aonde ele estiver, Senhor, na casa, na calçada, em seu ambiente de trabalho, dentro do seu carro. Ó Deus, ou até mesmo aqueles que estiver passando aqui pela redondeza e a rádio acabou sendo, ó Deus Altíssimo, alcançada este querido ouvinte, que o Senhor possa alcançá-lo nesta hora, que haja livramento sobre a vida dos trabalhadores, motoristas, caminhoneiros, vigilantes, todos aqueles, Senhor, que têm lutado para trazer o pão de cada dia para a sua casa. Te peço nesta hora, Deus, conduza esta família, que a tua graça, a tua misericórdia continue alcançando, que haja nessa noite, ó Deus, cura, milagres e libertações, ó Pai. No nome do Senhor Jesus, bendizemos que só o Senhor é Deus, para a glória do teu nome. Nos conduz aqui, meu Pai, nesta embarcação, nesta nave, neste ambiente de trabalho evangelístico, Senhor, 104,9 FM Vida. Ó Deus, que o Senhor possa derramar graça. E aquele que estiver em dúvida, ó Deus, que haja agora uma quebra, meu Deus Altíssimo, nesta dúvida, que esta alma venha ter certeza de que Jesus é o verdadeiro caminho. Ele é a verdade, Ele é a vida. Que Deus em Cristo te abençoe. Nós estamos aqui hoje, para a glória de Deus, com esta bancada bem recheada. Teremos muito o que falar ainda. E eu quero glorificar a Deus pela sua vida, porque eu sei que por esses dias agora a gente passou um susto muito grande. Eu sou morador aqui do bairro Niterói, é um bairro alto, e foi um susto muito grande, e eu vi ali a mão de Deus também nos dando livramento. Graças a Deus, não teve nenhuma notícia trágica, né, que alguém perdeu a sua vida. Tudo que é material pode ser reconstruído mesmo, sabendo que eu sei que as coisas não estão barato, o material está muito caro, mas tudo isso pode ser substituído. Graças a Deus que todos os nossos queridos moradores foram protegidos. Entre um arranhão e outro, todos estão com vida e saúde. E que Deus venha abrir as portas para que os prejuízos possam ser alcançados e restaurados. Sinto-se abençoado no nome de Jesus. Foi um susto grande que a gente passou, mas o Senhor está no controle de tudo. E é justamente disso que eu volto a falar mais uma vez. Talvez muitos podem achar que isso foi simplesmente mais uma tempestade, mais um vento. Salto da Divisa passou também um susto muito grande. Guaratinga e as demais regiões que foram alcançadas por este forte vento. Mas quando nós olhamos para a Bíblia, a gente pode descrever isso também como sinais que Jesus, ele falou a respeito de catástrofes naturais, coisas que o homem não terá controle, o vento, as tempestades. A gente precisa estar pronto e preparado, porque esses eventos, querido, não falo para te amedrontar, nem para te deixar em pânico, mas isso ainda é apenas contrações que a terra está sentindo. E isso vai acontecer mais vezes. Nós não estamos profetizando tragédia nem destruição. É a Bíblia que diz: os sinais são para os que creem. Então, que Cristo Jesus venha te confortar. Como dito, hoje nós estamos com a casa cheia. Também quero ser grato a Deus pela vida do nosso amigo irmão J. Batista, que foi um grande canal de bênção para nós estarmos aqui realizando este sonho de evangelizar através deste veículo de comunicação chamado de rádio 104,9 FM Vida. Desde já também quero te fazer um convite. Você que precisa de uma oração, de uma palavra, precisa de uma ajuda espiritual, não hesite, mande sua mensagem, ligue para a gente, faça seu pedido, que nós estaremos aqui orando no nome de Jesus. Você que está com dúvida e ainda não memorizou, anota aí 98127-5280 ou 3262-0111. Lembrando, DDD 73 3262-0111 e o 8127-5280. Não esqueça do dígito 9. Deus em Cristo abençoe. Estamos aqui também hoje mais uma vez com a visita do nosso querido amigo, irmão, pastor Paulo. Já quero já passar a oportunidade para ele, para que ele venha expressar aquilo que Deus já começou a falar nessa noite. E eu deixo também esse tema aqui sobre a mesa. Os sinais seguem para os que creem. Fique à vontade, pastor. Deus abençoe.
1: Graças a Deus. Paz do Senhor Jesus a todos os ouvintes que nos ouvem nessa noite. Que as bênçãos do Senhor venham alcançar cada um dos irmãos. Feliz, né? Por mais uma vez estar reunido nessa bancada de fogo, junto com os tochas, né, para juntos falarmos do amor de Cristo, né? Obrigado por essa oportunidade, pastor Gerson, missionário Gilmar, né, e os irmãos que estão aqui. Deus possa abençoar. É bem verdade que nós temos que acreditar, né, irmãos? Só há milagre na vida de quem acredita, né? É por isso que já tem um texto que foi aberto aqui, né? E os sinais seguirão aqueles que crêem. Se você não crê, você não vai ver sinal, né? Talvez você até veja o sinal, mas através da vida de alguém, né? Então, se nós não termos fé e acreditar naquilo que Deus, ele pode fazer na nossa vida, talvez você está em casa depressivo, ansioso, dependente de remédio, né? E tem uma voz que fala através, né, dessa rádio, que pode mudar a sua história, né? A voz é Jesus falando através da nossa boca, né? Então, assim, se você acreditar que Deus, ele pode te livrar da depressão, Deus, ele te livra da depressão. Se você acreditar que ele pode te livrar do espírito da morte, do suicídio, que hoje tem rodeado muitas pessoas, né? Isso é algo que você precisa acreditar, né? Deus, ele opera mais na vida de quem ele acredita. E nós somos chamados, né, para levar a palavra de Deus. E a Bíblia diz que através dos sinais pessoas também se converteriam, né, a Cristo, né? Se não houvesse sinais, também não haveria quem acreditasse no Evangelho. Então, por intermédio dos sinais, o Senhor Jesus Cristo, ele operava milagres, maravilhas, pessoas eram curadas, ressuscitadas, pessoas leprosas tinham sua vida restabelecida, sua saúde estabelecida novamente. Então, isso é motivo de nós acreditar, né? Se nós observarmos, a Bíblia diz que em algumas situações o próprio Jesus, né, dizia para as pessoas: se você crer, você vai ver o milagre de Deus, né? Então precisamos acreditar. Havia outra situação que Jesus chegava para alguém e dizia: vai porque a tua fé ela te curou, vai porque a tua fé ela te salvou. Então basta você acreditar que Deus, ele pode tirar você dessa situação que você se encontra hoje, nesse momento, né? Estou aqui também com o pastor Ítalo, é levita também, está nos acompanhando essa noite aqui, trazer também a palavra, debatemos um pouco esse tema. Eu gosto desse negócio de tema que a gente vai aprendendo, né, pastor Gerson? Vai discutindo. Verdade. E nós vamos aprendendo um com o outro, em nome de Jesus.
0: Glória a Deus. Amém? Como o pastor Paulo já falou aqui, está conosco aqui também o pastor Ítalo. Fica à vontade.
2: Deus abençoe a vida de todos, né? Todos os irmãos. É uma oportunidade que Deus nos concede de estar aqui, né? Vim a convite do meu pastor, o pastor Henrique, né? Nessa noite para estar aqui juntamente com os irmãos falando de algo que é tremendo, não perde a sua valia, que é a palavra de Deus, né? Então louva a Deus por essa oportunidade. Creio que Deus vai falar como já tem falado, né? Através da palavra dele, que é viva e eficaz, e que já tem endereço certo nessa noite para quem nos ouve, né? E nós que estamos aqui também recebendo essa porção da parte de Deus. Amém?
0: Glória a Deus. Amém, querido? Queria também ouvir a voz do nosso amigo, irmão missionário Gilmar Reis. Quero glorificar a Deus também, aproveitar o ensejo da oportunidade. Um abraço para o nosso pastor presidente, pastor Cláudio, missionário de Neia, meu amigo, irmão Rafael. Abraço, meu amigo. Se você estiver nos ouvindo aí, pega a sua moto e vem cá, dá um glória a Deus com a gente, em nome de Jesus. Um abraço, a paz do Senhor, a nossa irmã de Lázaro, Tiago, toda a família aí da Vaso de Alabastro, todos os queridos irmãos aí, do nosso convívio aí, dos cultos. Deus abençoe, em nome de Jesus. Missionário Gilmar.
3: Graça e paz, amém, igreja. Quero glorificar e exaltar o nome do Senhor, porque o Senhor é digno de toda a honra, de toda a glória. Quero agradecer e louvar a Deus pela vida da minha família, da minha esposa, dos meus filhos. Também quero agradecer e louvar a Deus pela vida do pastor Paulo, pastor Ítalo, nosso presbítero Kennedy e nosso pastor Jefferson. Daqui logo, logo mais está chegando o pastor Geandro também. E também quero agradecer por tudo, né, que Deus tem feito nas nossas vidas. Só levantar e ver o que Deus faz nas nossas vidas. Quero também fazer uma oração em nome de Jesus nessa noite aos taxistas, mototaxistas, enfim, todos. Soberano Deus, Pai amado, Pai celestial, Senhor, estamos aqui diante da Tua graça, diante da Tua presença, para glorificar e exaltar o Seu nome, porque o Senhor é digno de toda honra, de toda glória. Pai amado, eu quero te entregar os taxistas, mototaxistas, os Uber nas tuas mãos, os presídios dessa cidade, o leito de hospitais, visita o regional, Senhor, visita cada leito daquele hospital, Hospital Ramos, enfim, todos os hospitais da nossa região. Também quero te entregar os caminhoneiros que trafegam em cima dessa BR-101, que corta a nossa cidade. Bota teus anjos acampados, Senhor, em cada caminhão desse que passar, meu Pai. Senhor, também quero agradecer e louvar a Deus por cada um que estão aqui hoje. Pai amado, eu te peço, glorificando e exaltando o Seu nome, porque o Senhor é digno de toda a honra, de toda a glória. Quero agradecer e louvar a Deus por tudo que o Senhor tem feito. Em nome de Jesus, amém.
0: Glória a Deus. Bem, queridos, Deus abençoe a todos. Nós vamos seguindo aqui no nosso diálogo, no nosso debate, para a glória de Deus, tudo com fundamento dentro da palavra. Porque nós estamos vivendo um tempo, pastor Paulo, presbítero, que eu costumo dizer que essa geração nossa tem tudo para dar certo.
1: Verdade.
0: Mas eu vejo que também tem um lado que está ficando muito perigoso. A nossa geração, porque ela tem tido muita facilidade em ser influenciada pelas coisas do mundo. Na sua visão, pastor Paulo, você acredita que isso também se torna um sinal, quem sabe, de uma apostasia, de uma mudança de comportamento, até da própria doutrina da palavra de Deus?
1: É verdade, porque a Bíblia diz que por se multiplicar a iniquidade no mundo, o amor de muitos esfriaria, né? E nós estamos vendo isso acontecer. Na verdade, é o princípio das dores, é aquilo que a Bíblia fala, né? Que é o princípio das dores. Então, ainda não é chegado o fim. E observamos que a Bíblia diz que a cada tempo que passa, o coração do homem, ele tem se inclinado para o mal, né? Tem se corrompido, se inclinado para o mal, e deixando de ser aquela criatura que o próprio Senhor fez, a criatura perfeita, né? Então, o Evangelho de Jesus Cristo, ele, ele é um evangelho transformador, né? Regeneraliza a pessoa novamente, ressocializa a pessoa novamente. Você observa que tem muitos presos e é bem verdade que pessoas já congregaram com a gente, que já passou pelo presídio, já passou pela transformação. Nós vemos hoje que são homens de Deus, mulheres de Deus, que tiveram um passado ruim, foram transformados através da palavra. Então eu creio sim que ainda, né, tem jeito, né, para a nossa sociedade, para as pessoas que têm ainda esse coração que está se inclinando para o mal. Tem jeito, né? Basta também, né, se entregar ao Senhor Jesus Cristo.
0: Glória a Deus. Que eu creio também, pastor, que uma transformação também não deixa de ser um sinal, é um grande sinal de Deus. A mudança, né, de vida,
1: sim,
0: o abandono do velho homem, o renascimento do novo homem. E assim, é uma das libertações que eu acho tremenda entre os homens. É alguém que praticamente passou pelo vale da sombra da morte. Eu costumo dizer que às vezes a gente passa situações que como se fosse um fio de cabelo.
1: Verdade.
0: E de repente a misericórdia alcança e o cara muda de tal maneira que muitos ainda duvidam. Será que mudou mesmo? Será que realmente essa pessoa está diferente? Então eu creio que isso também é um grande sinal.
1: É um sinal.
0: Uma transformação de o comportamento, a postura, mudanças até que transforma até a parte externa, né? Vestimenta, sim, a conduta, palavreado. Pai do Senhor, pastor Jean, acabou de chegar aqui. Daqui a pouquinho vai estar também dando a sua saudação no nome de Jesus. Então eu vejo isso também como um grande sinal para a glória de Deus.
1: Nós vemos que a apostasia tem acontecido dentro das igrejas, né? E o que é apostasia? Se apostatar da fé. Pessoas que estão na igreja, mas hoje já não acreditam em mais nada, né? Estão lá com a aparência de vivo, mas estão mortos, né? Não fazem nada mais hoje para a obra, para o crescimento do evangelho, para a obra crescer. Então se apostataram da fé, mas estando dentro da igreja, né? E tá dentro da igreja, né, pastor Giano, não é sinal de que você é crente, você é convertido. Você está dentro da igreja, isso não é um sinal que você é homem de Deus, é uma mulher de Deus. Às vezes está lá com a pele de lobo, né? Não se definiu, né? Não se converteu de verdade, né? E entra esse detalhe de apostasia da fé, se apostatar da fé. Deixou, é aquela que a própria Bíblia diz, né? Que as más conversações corrompem os bons costumes. Né? E tem muitos que se corrompeu através de influência. Foram chamados para influenciar e foram influenciados pelo mundo. Então se apostataram da fé. Né? Deixaram, isso é um sinal, é um sinal também da vida de Cristo. Né? Deixaram de praticar o verdadeiro evangelho para as coisas vãs, né, deste mundo.
0: E aí, a gente observa que isso tem se tornado muito comum. É uma facilidade que o mundo encontrou de aplicar isso no coração, principalmente de muitos que se dizem ser velho na fé.
1: É verdade.
0: E o que é triste é que nós temos essa responsabilidade de ser espelho. E eu me recordo que uma certa feita estávamos ali evangelizando no bairro de Carrosa, pregando o evangelho ali, pastor Geraldo, a gente fazendo um convite, né? Fui dizer para um homem, já aparentemente seus 40, 50 anos de idade, eu fui falar assim: Jesus te ama, então o propósito da sua vida, te convido para vir no culto hoje. Ele falou assim, para mim ser crente, igual a muitos que eu vejo aí, deixa eu aqui lá de fora.
1: Verdade.
0: Do jeito que eu estou, está melhor. E isso dói na nossa alma. Imagina um jovem que está com sede na rua, vai pregar a palavra com aquela expectativa, vamos ganhar alma, e de repente recebe uma porrada dessa. Dói na alma. Agora eu fico imaginando como o Espírito Santo de Deus se sente. Efésios 4:29 diz: não entristeçais o Espírito Santo, pelas quais sois selado. Entristecer com quem? Palavras torpes. Então a gente vê que a conduta mudou. O pastor Jean tem uma grande bagagem, tem pregado em muitas igrejas. A gente vê isso, né, pastor? Que essa frieza está crescendo cada dia que passa. Eu sei que tem muitos que têm buscado, têm encontrado uma graça, mas às vezes a gente está ali, mas parece que o povo não está no culto.
4: Eu sei que os problemas às vezes tentam nos derrubar, mas a gente precisa assemelhar que um momento de adoração é um momento ali para Cristo. Eu sei que não tem como esquecer dos problemas, mas tem como a gente se ligar no trono de Deus e sentir essa graça. Pastor Jânio acabou de chegar, nós estamos falando sobre sinais, pastor. Principalmente esse evento que a gente passou aí agora recente, evento que assustou a nossa população. Eu, inclusive, fiquei bastante atemorizado. Que, se não me engano, é a quarta vez que isso acontece em Nápoles. Primeira vez eu era novo convertido, se não me engano, em 2009. E o Nápoles foi abalado com uma tempestade semelhante a essa. Não sei se os irmãos aqui vão recordar. Eu me lembro que eu era novo convertido e aquilo virou assunto na congregação na época. E, de repente, de novo, esse susto que causou aí espanto na cidade. Graças a Deus, ninguém perdeu a sua vida. Tivemos muitas destruições, né? Muitas árvores, casas foram abaladas, estruturas vieram abaixo. Inclusive, eu estava até olhando ali um muro de um cidadão que caiu praticamente de uma ponta a outra. E eu vi naquela estrutura ali, me baseando naquilo, que se nós não tomarmos cuidado, a nossa estrutura também pode vir abaixo.
1: Verdade.
4: Por fora bonito. Eu lembro que era um muro bonito, não vou dizer aqui, mas a estrutura já estava toda deteriorada. Então é algo que a gente precisa estar pronto. Esses sinais aí vêm para nos alertar. Esses sinais vêm para que a gente venha tomar cuidado. Pode falar, pastor.
5: Graças, paz, povo de Deus. Boa noite a todos os irmãos em Cristo Jesus. Que Deus abençoe a todos. Primeiro, grande satisfação estar aqui juntamente com os amados irmãos. Que Deus abençoe Gilmar, todos os irmãos, especialmente Gilmar, pelo convite. E assim, dentro daquilo que Jefferson, você acabou de falar, e nós falamos agora baseado em especialista, pessoas que podemos dizer que estudou para isso. Vai fazer, monitorar o tempo, as previsões. E foi algo tão assim, repetindo, que não houve um alerta, não teve, podemos dizer, não tinha previsão para aquele momento. Isso é só um algo tão pequeno diante daquilo que, segundo historiadores, pesquisadores, melhor dizendo, está por vir, porque tem lugares que a temperatura do nada sobe, vai subir demais, tem lugares que do nada tempestade, chuvas, e isso é sinais daquilo que nós sabemos que a vinda do Senhor Jesus está próxima demais. E como igreja, precisamos estar em alerta e atento em todo tempo. Como já foi dito aqui, eu peguei um pouco da conversa, tem muitos dormindo, a verdade é essa. Está na igreja, tá ali cumprindo um ritual de cultuar, de ir, de adorar, mas na verdade qualquer alerta desse é o que tem de crente. Claro que o medo vem, e ninguém aqui é super-herói para dizer assim, eu não temo. Nós vimos muito mãe que pegou o filho para tentar de alguma forma levar para um lugar seguro, é alguém que desceu para baixo para ficar na laje, num lugar seguro. Mas assim, nós precisamos estar convicto da nossa salvação, porque assim é o que a Bíblia diz, e os sinais estão aí. Tudo nos mostra que Cristo já volta. Infelizmente, precisa acontecer às vezes um fato, um algo, para alguns irmãos, para a igreja, às vezes ficar, ficar aquele pavor no momento ali, mas esquece desse sinal aí, e aí volta tudo à normalidade, e aí por aí vai. Mas é bem por isso aí, é bem por esse
1: isso,
5: lado.
1: Isso já é do ser humano, né, pastor? Porque se nós observarmos, na antiguidade, que o povo, eles viam os sinais de Deus, né? Observa lá no deserto quantos livramentos teve quando Deus tirou do Egito, e o povo se esquecia, né, do que Deus ele fazia. E
3: Quando nós chegamos nos livros dos juízes, nós vamos perceber a mesma coisa. O povo se esquecia do que Deus fazia, dos livramentos. É por isso que Deus permitia o cativeiro, a opressão, né, pessoas serem julgadas, subjugadas, porque se esquecia do que Deus ele fez e voltava a fazer tudo errado. Então, para Deus, né, chamar de volta a atenção do povo, o que que Deus ele faz hoje? Além de usar as pedras que estão clamando por aí, ele usa a natureza, né? Já que não estão acreditando que meus filhos estão pregando, que o evangelho está sendo pregado, então deixa eu usar a força da natureza aqui para chamar um pouco da atenção. Aí você vê que até o ateu começa a chamar por Deus. Até o ateu começa a invocar o nome do Senhor. Meu Deus, tem misericórdia, minha família está passando por isso.
5: E só para você ter uma ideia, como eu sou da área aí de construção, o que eu recebi de ligação naquela manhã, pessoas, e eu, assim, aquela manhã eu fui atender alguns clientes que já clientes antigos e tal, que não podia deixar na mão, casa de esteio e tal, e aquela coisa. Aí, alguns ali contabilizando o prejuízo. Tá, mas eu fiz tudo para fazer esse telhado aqui e gastei, e a maioria, alguns, eu cheguei a falar, é o que dá, às vezes, quando a gente não é falando de você, mas quando a gente se apega demais às coisas terrenas. E é isso material. Nos mostra que Cristo não é falando de você, mas quando a gente se apega demais às coisas terrenas.

0: analisar de uma forma geral, a gente estamos falando aqui em partes, aqueles que realmente precisa te despertar. Na verdade, a gente precisa firmarmos mais, nos converter mais.
1: Sim.
0: E assim, a conversão, e nós quando falamos de se converter a Cristo verdadeiramente, quando a gente lê Atos capítulo de número 9, é ali onde, no caminho de Damasco, que Paulo, Saulo tem um encontro com Cristo.
1: Verdade.
0: O que nós podemos entender é que há um processo, e esse processo às vezes é um processo doloroso.
1: Sim.
0: Agora, o que nós aprendemos de lição em todo esse contexto? Um camarada que há poucos instantes, quando você abre o primeiro versículo do capítulo 9, a Bíblia diz que Saulo respirando ameaças e morte. Não é ameaças de morte, é ameaças e morte. Significa que literalmente quando ele vai ali diante do sacerdote pedir cartas, que era autorização para poder pegar, e o texto diz aí bem claro, pegar os dois caminhos, primeiro porque tinha um caminho literalmente de Jerusalém para Damasco, e segundo, porque naquela época os primeiros cristãos, antes de ser chamados evangélico cristão, era conhecido como os dos caminhos.
1: Sim.
0: Porque é um caminho que levava um propósito. Então quem olhar falava, não chamava de crente, falava, quem via passando um servo,
1: os pregadores do caminho.
0: Esse aí é um do caminho. Porque não era um logo, não era somente olhar para alguém e falar, fulano virou gospel agora. É realmente que alguém que estava trilhando um caminho muito sério para a Canaã Celestial. Tinha um propósito, tinha um objetivo. Hoje é moda falar que é gospel e tal, mas aí é outro assunto. Só que quando ele vai pela estrada, que ele entra no caminho para pegar os apóstolos, os servos do Senhor, quando ele tem Cristo, na verdade. O céu se abre, vem uma luz ao redor dele, e ali começa todo o processo. E qual é o processo? A luz que brilha ao redor dele. Agora imagine o sol de Damasco de meio-dia, que bate mais de 40 graus. Uma luz que ninguém, os outros não vê, mas que brilha ao redor dele, porque ele que precisa ser transformado, ele que precisa ser liberto. Só que aí quando ele cai ali, e o primeiro processo, esse primeiro processo é de transformação, ele literalmente cair por terra, porque às vezes a gente fica nessa de só pregar um evangelho que levanta o nosso ego, que levanta o nosso eu, que só nos coloca para cima, mas a gente esquece de falar de um processo. Um Cristo é diferente. É, Cristo, diferentemente do diabo, que pega o cara e primeiramente já joga lá para cima,
1: escraviza,
0: oferece tudo. Não, primeiro ele oferece, que nem fez com Cristo. Oferece, coloca o cara lá para cima.
1: Proposta.
0: Às vezes até dá, leva o cara lá para cima, para depois passar a rasteira e derrubar. Cristo, Paulo, Saulo entra nesse processo. E aqui falando de conversão, é por isso que ele vem a expressão que ele recebeu do Senhor, porque ele a conversão dele foi o próprio Cristo que foi até ele. E o que me chama a atenção, quando ele vai lá para casa de Judas e tal, quando Deus vai levantar, porque é o mesmo Deus que permite ele cair, passar por aquele processo, ficar cego, perde a visão, é o mesmo Deus que levanta. É por isso que tem algumas pessoas, e você que me ouve aí, recebe esta palavra, é por isso que tem pessoas que o diabo fica doido para derrubar. Fica doido para passar rasteira, mas não consegue derrubar. E por que não consegue derrubar? Porque aquele que Cristo chegou nele primeiro e já passou pelo processo, o diabo não derruba. Agora, falando ainda desse processo de transformação, um camarada que com 3 dias que teve o encontro, a referência que Deus dá

0: para Ananias ir até a rua chamada direita é de um camarada procurar por Saulo, porque este homem ele está há 3 dias sem comer, sem beber nada, e este homem está orando. Agora, qual é a lição que nós tiramos aqui? A gente hoje temos uma geração velha, antiga, de 30, 40, 50 anos, mas que não quer saber de propósito, não quer separar. Então é confirmação.
1: Falamos sobre
0: então, assim, não quer. Hoje, quando.
2: Em 3 dias eu já estava orando.
0: Não queremos aqui fazer a aplicação de uma forma, podemos dizer que, como pastor, trazer exortação, ensinar, mas assim. A nossa dificuldade é de realmente a pessoa falar assim, eu separo esse dia para Deus, e ele não está ali com o celular na mão, não está com controle na mão. E o texto diz que Saulo estava 3 dias sem comer nada, sem beber nada, e este, com 3 dias de convertido, estava orando. Que lição que nós podemos tirar de um camarada que conheceu Cristo há 3 dias e já está na oração, já está no processo de busca, porque a convenção, a libertação, transformação, ainda que nem todos, e Cláudio Jefferson aí, ele sabe, que ele deu até o testemunho lá de como foi a transformação, como na verdade ele tomou a decisão de se entregar para Cristo. Nem todos conseguem, da noite para o dia, acontecer essa transformação. Alguns ainda ficam presos ao cigarro, a uma bebida, a um vício. Eu lembro que o meu pai, ele se converteu e foi uma luta para ele largar o cigarro. Mas assim, nem todos vai ser dessa forma, vai ser desta maneira. Mas o que nós, na verdade, precisamos é de sermos verdadeiramente transformados por Cristo. Como vocês falaram, nós estava falando aqui, às vezes a gente passa um tempão na igreja, mas a nossa natureza não muda, o nosso caráter não muda, nossa vida não muda. E quando nós olhamos para um homem que depois de 3 dias está orando, está buscando, Cristo vai lá, manda ir lá e não, levanta, porque isso para mim é um vaso escolhido para fazer a minha obra, para fazer a minha missão. E só assim, fechando isso aqui, talvez tenha alguém ouvindo aí, e assim, a maioria de nós, quando a gente se converte e vem para Cristo, a gente vê isso dentro da igreja, de pessoas que outrora lá no mundo era pau para toda obra, era para tudo. Sim. Falar daqui, ó, vamos andar a pé daqui lá no Juca Rosa, que tem um forró lá, o camarada ia pulando, tá loucão na rua. O cara faz com prazer,
2: com o sapato na mão, mas...
0: Agora sim, tem algumas coisas que quando Cristo nos liberta, que Cristo olha pro cabra, na convenção de Saulo, o que, que ele tinha na mão? Ele tinha cartas.
2: Sim,
0: então Cristo olha, rapaz, esse cara gosta de trabalhar com carta, então eu vou usar ele em quê? Esse é um dom, porque dom ou talentos... para quem, independente se o cara é evangélico, convertido ou não, é para quem é e quem não é. O que mais temos aí é pessoas aí fora cheias de dons, cheias de talento. O que faz a diferença em nós é a unção que há em nós.
2: Sim.
0: Mas o que tem pessoas talentosas, pessoas cheias de dom aí, agora sim, Cristo é capaz de olhar para o cara e falar assim, ó, esse camarada aí é bom em cartas, né? Então vou transformar ele no maior escritor de cartas da Bíblia Sagrada. Então, assim, o que eu quero falar às vezes a pessoa foi transformada e de alguma forma ela não se permite se doar, ser usada por Deus, e aí vem uma apostasia, como você falou. Tem tudo para ir para frente, para fluir, mas chega e para, estaciona. Deus me chamou para um grande propósito.
2: Eu penso que às vezes a pessoa em si, ela bloqueia a transformação de Deus na sua vida, né? Porque se nós observarmos o que o senhor colocou em pauta aqui agora, o apóstolo Paulo, na Bíblia, pelo que eu li, ele foi o único que Deus revelou o processo. Não para ele, mas para Ananias. Porque você vai ver lá na Bíblia, lá antes de Ananias orar, que Ananias ele indaga, o próprio Cristo fala: não, vai, porque ele é para mim um vaso escolhido, uma condição de vaso, o próprio Senhor vê ele. Só que depois eu falo assim: mas eu mostrarei para ele o quanto ele há de padecer por amor, né, do Evangelho. Então você observa que Paulo ele passou pelo que ele passou, e mesmo assim ele vai dizer bem assim: combati um bom combate. É, né? É interessante, passou por tudo aquilo e no final ele vai chamar o combate dele de bom. Ó, que interessante.
0: E o que tá indo para intervalo, alguma coisa do tipo?
1: Não, não. Vai ficar rodando,
0: pastor. Então, assim, Henrique falou de todo o processo, cara, que passou por tanto perseguição, náufrago. Se a gente for colocar uma lista aqui, o que Paulo passou, e quando você chega no final ali, que ele escreve para Timóteo, o que nós podemos ver ali é um camarada que está preso.
2: Sim.
0: Um camarada que está preso. E não só preso, ele podemos dizer assim, não é só preso, ele está literalmente condenado à morte.
2: Se
0: é uma certeza que ele tem é que daquela prisão ele não sairia vivo.
2: Já tinha uma sentença.
0: Porque ali tinha uma sentença de morte para ele. E quando ele escreve para Timóteo, ele tem essa convicção que ele vai morrer. Ali já é, podemos dizer assim, os instantes final.
2: Sim.
0: Agora, olha a preocupação de quem está preso,
1: é forte,
0: escrevendo para quem está livre, para poder consolar alguém que está livre. Era o contrário, alguém, um pastor que está livre, que poderia estar escrevendo para quem está preso. Agora é um camarada que Deus usou tanto, que mesmo dentro das prisões, como foi a maioria das vezes, o propósito não
2: acaba. E ganhava almas lá dentro, né?
0: Não, e escreve para um camarada que está condenado à morte, de uma, podemos dizer assim, está escrevendo para Timóteo e preocupado com a saúde dele, que vai falar das dores estomacais dele. Então, um cara que está no corredor da morte, preocupado com a sensibilidade de tá se preocupando com a saúde, de incentivando. Não, já passei por isso, você vai conseguir.
2: Sim.
0: Você vai vencer, você, independente do processo que eu estou passando, sem demagogia, que se é um eu, não, eu estou escrevendo para você, Jefferson, pedindo socorro, me ajuda aí, ou quem sabe questionar, ninguém me ajuda aqui, todos me abandonaram aqui, porque não, eu da vida, todos me deram as costas e tal, todos me abandonaram, estou rejeitado aqui, mas o cara está escrevendo para quem está lá livre, para quem está solto, mandando ficar firme, mandando permanecer, e enfim. Porque verdadeiramente a transformação leva a isto. E bom conversar, dialogar com pessoas que verdadeiramente foi transformada pela palavra, pelo evangelho. É uma coisa assim extraordinária. Independente de ser pregador, de ser cantor, de ser um pastor, conversa ali com Kennedy, né? Dali, chego ali, duas palavras de Kennedy, sem ele saber, é o que ele me anima, ele me fortalece, ele me incentiva. Aí às vezes a gente fica pegado aos títulos, às coisas, sendo que Deus já colocou em nós algo especial que precisa ser utilizado. E eu creio nisto, em nome do Senhor Jesus, que Deus ele vai continuar levantando aí essa geração nossa, para continuar fazendo a vontade e o querer do Senhor.
3: Engraçado, pastor Jesus. Engraçado, pastor Jean, pastor Paulo, presbítero. Há 15 dias atrás eu me deparei com uma situação sobre meu tio. Uma segunda-feira eu estava no posto, o filho dele chegou e falou comigo assim: pai, tá passando mal ali, o cara nunca foi numa igreja, meu tio não era católico, entendeu? Meu tio era um cara que bebia, farriava, nunca conheceu Jesus. E sempre tinha a oportunidade de eu ministrar para ele, mas era difícil. Mas para Jesus, pastor, para Jesus não tem nada difícil. Então, esse camarada, na segunda-feira, ele foi para o hospital. E da segunda-feira, segunda, terça, quarta, quinta, sexta, sábado, domingo, eu acompanhando ele. Observe como Deus faz. E aí minha mãe olhou para mim e falou assim: rapaz, eu tô vendo durante esses dias tudo você nessa UTI, na ala vermelha. Mas eu sei que tinha um propósito de Deus ali naquele lugar, na vida dele. Quando foi domingo, eu estava no altar e o Espírito Santo me incomodou a descer de cima do altar. E fui para a porta da igreja. Quando eu cheguei na porta da igreja, Natália pegou e falou assim comigo, minha esposa falou assim: Gilmar, vai na... antes de terminar o culto, você vai na UTI. Vai no hospital, vê se é tio. Depois do culto. Eu falei: beleza, tranquilo. Aí quando eu cheguei lá, eu saí da igreja, presbítero Ken, isso num domingo. Cheguei lá, 8:30 da noite. Subi na UTI, a menina abriu. Cheguei lá, tá ele deitado já, com a atadura na mão. Ele olhou pra mim assim, eu disse: rapaz, eu vim orar por você. Ele olhou pra mim e falou: você veio orar por mim? Eu falei: vou sair daqui. Eu falei: vou orar por você. Passei uns 10 minutos orando por ele. O Espírito Santo falou assim: faz o apelo. E ali fiz o apelo, né? Fiz o apelo. Foi na segunda-feira, às 21 horas, ele veio a óbito.
2: Olha aí. Forte.
3: Mas eu tenho certeza que ele morreu
2: salvo.
3: Salvo. E aí o que é interessante, que ele estava com um câncer, não tinha mais jeito, mas ainda ele fez o apelo e falou com as palavras dele. E o nome do Senhor foi glorificado.
4: Glória a Deus. Amém, queridos? Diante daquilo que está sendo anunciado, vocês podem ter certeza que é tudo na direção de Deus, aquilo que foi pregado, aquilo que o pastor Paulo, o pastor Geano, os demais irmãos aqui presentes, que nós estamos fazendo é transmitindo aquilo que o nosso coração se encheu, para que você entenda que você também pode ser um milagre. Você pode se tornar, sim, um grande sinal de Deus. A mensagem que foi abordada pelo pastor Jean, do testemunho aqui do missionário Gilmar Reis, trata sobre transformação. Uma libertação dessa é algo muito profundo. Que se a gente for observar, eu vou colocar um louvor aqui de Rosana Marta, lá de Ibicaraí. Se a gente for observar o texto, a gente vai ver que houve dúvida entre os discípulos. Será que realmente ele se converteu? Então foi necessário Deus mover para que alguém divulgasse e falasse: não, ele é crente. E eu vi os gregos e os romanos tentando matar ele por causa da pregação. E através desse ato, ou seja, Deus não vai deixar você desamparado. Deus vai mover tudo que tiver ao seu favor para que o nome do Senhor seja glorificado. Então, seja esse milagre, seja esse sinal. Se permita Deus tratar do teu íntimo. A Bíblia deixa bem claro: vinde a mim como estás. Você não precisa ser super-herói, como foi dito aqui, para seguir a Cristo. Deixa que Ele vai te ajudar. Todos nós aqui tivemos algo que no passado nos prejudicava, que talvez não foi fácil, mas o Senhor nos ajudou.
2: Tem pessoas que têm esse entendimento, né, pastor, de primeiro se libertar da cachaça ou do vício para depois se converter.
4: É mais difícil.
2: Só que é pior, né? É melhor ir do jeito que está, buscar pela salvação, né? Porque o que salva hoje é a graça, né? É a graça que responsável. Às vezes a gente é pastor, é isso, é aquilo, é missionário, carrega um título, e às vezes, e eu falo que aquele dia vai ter surpresa, né? Vai. Naquele grande dia vai ter surpresa. Aquele que acha que vai ser salvo, né, pastor Diante? E às vezes não vai. Aquilo então, que o seu indagado, título não salva.
4: É verdade. Aquilo que foi indagado, quando Deus falou, vai na rua direita, na casa de Judas, o profeta indagou devido à fama.
2: Sim.
4: O pastor Jean frisou bem. O cara matava sem misericórdia, dava tapa, mandava prender, e ele tinha quem o apoiasse. Então, ou seja, você pode ser o maior terrorista. Se você quiser, você pode se tornar alvo de Cristo.
2: É.
4: O pastor Paulo fez logo no comecinho de pessoas que já passou pelo presídio e hoje é uma nova criatura. Então, ou seja, é possível a libertação.
2: Com certeza.
4: Se crer, verás a glória de Deus. Os sinais seguem para quem crê. E libertação é um grande sinal de mudança, de vida, de posicionamento, de postura, de caráter. Tudo isso são sinais. A gente passou por isso. E por que estamos aqui? Porque nós fomos alvos de Cristo.
2: Glória.
4: Se você quiser, é possível. Eu vou colocar um louvor aqui de Rosana, daqui a pouco a gente volta. E só lembrando, viu? O pastor já não pregou ainda não, foi só uma saudação. Daqui a pouco ele vai só dar uma palavra aí nos nossos corações, amém? Deus abençoe a tua vida. Medita na letra desse louvor. Tenho certeza que Deus vai falar ao teu coração para a glória de Deus. Daqui a pouco a gente está de volta. Deus abençoe.

0: Glória a Deus. Deus abençoe, estamos de volta. O debate encerrou ao vivo, mas a gente continua aqui na mesa aqui conversando. E a Bíblia aqui, meu irmão, é só a bênção de Jeová. O assunto continuou. Estamos aqui, você que sabe, ligou seu som, seu aparelho celular aí, conectou no aplicativo da 104,9. A gente está falando sobre sinais. Mais uma vez, voltamos a esse tema, devido a essa tempestade que nos assustou bastante. Eu, particularmente, fiquei bastante assustado. Confesso que acho que eu pedi mais de 100 misericórdia por minuto. Deus me dá livramento, guarda minha família, guarda meus vizinhos, guarda todo mundo nesse momento de desespero. Estou me livrando e parede caindo, telhado voando. Misericórdia, Jesus, e água. O quarto virou uma piscina, não sei de onde veio tanta água.
1: Lá em mas casa, o Senhor
0: nos deu livramento.
1: O telhado ia, mas não ia. E o Jesus segura.
0: Coloquei a mão na porta de vigia, não deixa quebrar não, Jesus. Segura esse negócio aí. Foi desesperador.
2: Eu passei no Dinaboge, eu via calhas.
0: Que teve de
2: calhas penduradas nos fios. Falei, caramba.
0: Deus é tremendo.
2: Foi um vendaval terrível aí, né?
0: Fique atento, amigo, né? A Bíblia nos orienta a ficar atento aos sinais.
2: E a gente entrou no comentário aqui. É bom a gente explicar a situação. Tipo assim, a gente falou muito das pessoas, né, que é o momento de buscar o Senhor, coisa e tal. A Bíblia, esse momento, na verdade, a qual nós passamos no dia de hoje, nos dias atuais, é bom nós lembrar que da mesma forma que sofre o ímpio, sofre o justo. Nossa. Né? Então, assim, os danos tá sendo causado na natureza, e tanto o justo como o ímpio, né, eu falo assim, que são da fé, estão sofrendo da mesma forma, né? Então, se já são convertidos, se converta mais ainda, né? Busca mais ainda. E os que não são, é bom procurar. Eu falo assim, a gente precisa, não tem nem que se preparar, nós temos que andar preparado. Ninguém sabia o que ia acontecer, né? Esse evento foi falo.
0: Foi, sinal,
2: não teve previsão.
0: Nem um Google, né? Está chegando a tempestade aí.
2: Não teve previsão. Mas tem revelações. Né? Não tem previsão do tempo falando que isso ia acontecer naquele momento. Mas tem revelação que está acontecendo, tanto na Bíblia como Deus tem usado os vasos para alertar o povo.
0: A igreja está em alerta, né, irmão?
2: A qualquer momento, né, tem surpresa. Então tem que andar preparado.
0: A humanidade tem se preocupado muito com seus afazeres. Não que isso seja um problema, mas tem se tornado preocupante, porque isso se tornou prioridade.
2: Sim.
0: E a gente tem o dever de alertar as pessoas acerca da palavra. Então, assim, por mais que elas não creem, não queiram acreditar, nós temos essa missão. A Bíblia nos dá autorização, Jesus nos deu autorização para divulgar, pregar a palavra. E quem crê será salvo.
2: Será salvo.
0: Se não crer, mesmo sem crer, vai ter que passar pelo processo. A diferença é que a igreja, ela passa esperançosa em Cristo.
2: Isso.
0: A humanidade se apega a quê? Carros, cavalos, carruagem. Nós procuramos apegar a palavra de Deus. Queridos, o pastor vai estar louvando ao Senhor agora aqui ao vivo. Tudo aqui é ao vivo.
2: É ao vivo.
0: Ao vivo e a cores.
2: Pastor Ícaro,
0: aos nossos olhos. O pastor vai estar louvando ao Senhor aqui com um louvor abençoado.
2: Tá ao vivo até na live também, viu,
0: pastor? Glória a Deus. Vai lá,
2: Henrique.
0: Segue a live aí.
2: Vai lá no Instagram. Corre lá agora no Instagram. Henrique do Vale, viu, irmão? Você vai ver lá Pastor Ícaro louvando. Deixa até salvo essa live lá também, pro povo tá assistindo depois.
0: Vamos aproveitar aqui com vocês da oportunidade, né, do que o pastor louve. Qual dia de culto, endereço, bairro.
2: Lembrando que nós também vamos ter um evento, né? Dia 25 agora, encontro de mulheres. Será a partir das 15 horas, né? Dia 25, não é isso?
1: 25.
2: Dia 25, nós teremos um encontro de mulheres lá no bairro Arnaldão, na rua H88. Você já agenda aí, tá? Na sua agendinha. e vai lá buscar a presença do Senhor, né? Vai ser um encontro festivo aí das mulheres, a partir das 15h. Né? Deus, ele tem uma palavra preparada para o seu coração. Vai ter uma palestra lá também, né, para as mulheres. Será um culto, né? E também vai ter uma palestra, vai ter uma dinâmica lá com as mulheres também. Então vai ser muito bom. Rua H, 88, no Arnaldão, Igreja Apostólica Unção Sem Limites.
3: E voltando, pastor Jefferson, já que está aí, quero mandar também um abraço, né, para minha benção que está lá, Natália Gomes Noronha.
0: Glória a Jesus. Pai do Senhor, Natália. Quero ver você aqui dando glória também.
3: O meu filho João Gabriel. Fica ouvindo aí, minha filha, que o pastor Jean daqui a pouco vai ministrar a palavra do Senhor.
0: Glória a Deus. Pastor Jean, endereço da igreja, dia de culto.
4: Pronto, nós estamos na rua Andaluzita, número 204, Urbis 3, às terça-feira, ensino da palavra. É, quinta-feira, culto com o departamento, e todos os domingos. Lembrando que nós estamos agora em campanha às terças, porque todo mês aí que antecede aí essa época de São João, Pedrão, a gente entra em campanha. E esses dois meses aí de peleja, a gente estamos encerrando esse mês. As campanhas terça-feira têm sido bênção. Às quinta-feira e aos domingos, Rua Andaluzita, número 204, Urbis 3.
0: Glória a Deus. Deus abençoe a vida do pastor Geandro. Até aproveitar a oportunidade, já tem já um bom tempo, né? Tenho comentado com o Gilmar, comentei com o missionário Lucas. Falei, rapaz, estou no meu coração de trazer o pastor Geandro, mas não sei o que acontece, que toda vez que eu tento entrar em contato com ele, o celular, varão de Deus. Daqui a pouco o Gilmarzão vai e manda mensagem. Quem vai pregar lá hoje é o pastor Geandro. Eu falei, aí, Satanás.
2: Entendeu?
0: Eu aí, não consegui um por um, mas já vai usou o outro. Passou a rasteira no inimigo.
1: Glória,
0: já tem um bom tempo que eu estou tentando, eu senti no coração de trazer o pastor Geandro. Mas a gente também entende que tudo é no tempo e na hora de Deus. Mas está aqui o varão, a gente sabe que a agenda dele é apertada, é corrida. Ele não está lá na congregação.
4: Estamos aí na peleja.
0: Está atendendo o agendamento. Deus abençoe os irmãos aí da live aí. Jesus é com vocês. Glória a Deus.
3: Glórias.
0: Amém? O pastor vai estar louvando ao Senhor. Logo em seguida vamos fazer uma oração. Eu queria convidar o presbítero Kennedy para em seguida, após o louvor, está fazendo essa oração. E o pastor Geandro, ele só deu uma saudação, meu irmão. Agora ele vai trazer uma palavra oficial aí nos corações. Aquilo que Deus colocar no coração dele, se alimente, eu tenho certeza que será Deus puro. Essa palavra, ficaremos aqui em espírito de oração, em espírito em oração, amém? O pastor vai estar louvando o Senhor.
1: Amém.
0: No nome de Jesus. Glória. Em seguida a gente volta com uma oração para o presbítero Kennedy. Deus abençoe.
1: Glória a Deus.
2: Cadê? Cadê para ajudar o vaso?
0: Ei, Jesus, aguenta só um pouquinho aí.
1: Glória.
0: Meu povo, porque o varão ficou sem retorno. Glória a Deus. Presbítero Kennedy, enquanto a gente resolve aqui, faz essa oração em nome de Jesus.
2: Glória a Deus.
0: Costa aí perto desses vasos aí e dá lugar para a glória de Deus.
2: Aqui a oração é ao vivo, irmão. Isso aqui, ó. Você não vê em qualquer lugar, não, viu? Só aqui.
5: Glória. Glória a Deus. Meus irmãos, a paz, Senhor Jesus.
1: Glória a Deus.
5: Oramos, intercedendo do Nápoles, pela nossa Bahia, pelo nosso Brasil. Justo Deus, poderoso Pai, nesta hora, Senhor, entrego em Tuas mãos a cada ouvinte, Senhor. Eu entrego, Pai, em Tuas mãos a cada família representada. Ah, Senhor, vai aonde eu não posso ir, Senhor. Aonde a Tua palavra for essa noite, possa ser certeira, Senhor, no coração deste irmão. Desta irmã, Senhor. Deus, toma em Tuas mãos o controle, toma a direção. Pai, que aonde a nossa voz alcançar essa noite, meu Deus, almas venham a ser liberta, todo espírito de morte venha a ser neutralizado, enfermidade sai da vida dela, espírito da depressão sai da vida dele. Meu Deus, o Senhor é vida, Senhor, o Senhor é paz, Senhor. Então essa noite, Espírito Santo de Deus, aonde, meu Deus, a nossa voz alcançar, Senhor, pessoas venham a ser libertas,
6: maldição venha a ser quebrada, Senhor, para a honra e para a glória do nome do Senhor Jesus.
2: Eita
0: Deus. Glória a Deus. Graças Deus seja louvado nessa noite.
2: Aleluia.
0: Para a glória de Deus. Vou colocar aqui o retorno para que o pastor possa ouvir o louvor em nome de Jesus. Seguindo o pastor Geandros, já volta com a palavra.
2: Glória a Deus.
0: Em nome de Jesus. Deus seja louvado. Fique em espírito de oração. A gente sabe que nós estamos em uma batalha travada aqui, querido. Tudo que nós fazemos aqui, existe um conflito no mundo espiritual. E as suas orações nos ajuda a seguir com este programa. Vou estar colocando aqui um louvor até a gente resolver esse probleminha. Em seguida a gente já volta no nome de Jesus.

0: Glória a Jesus. Deus está no controle de tudo.
1: Glória a Deus.
0: Continua intercedendo, continua orando aí, que o Senhor vai nos dar vitória nessa noite. O pastor Ítalo vai estar glorificando o nome de Jesus. Daqui a pouquinho, assim que ele terminar, o pastor Geandro já vem com uma palavra abençoada para os nossos corações.
1: Glória a Deus.
0: Em nome de Jesus, vamos soltar aqui e vai dar certo. Em nome de Jesus. Já deu certo, para a glória de Deus.
1: O inimigo já foi fulminado nessa noite. Oh, glória. Esse louvor, eu creio que vai falar com pessoas, né? Estão escutando, né? E essa aqui é para quem é mais antigo. Não sou tão velho assim, não, mas é para quem conhece.

0: mas é só Ele. Amém?
1: Glória a Jesus.
0: Glória.
1: Deus é maravilhoso. Quer ser feliz? Aceite a Cristo.
0: Ei.
1: Chegamos ao momento crucial. Nós costumamos a dizer nas congregações, né, o momento da palavra. O pastor Jeandro já está ali preparado, inspirado por Deus, para transmitir a mensagem que colocar em nossos corações. Deus abençoe a vida de todos. Pastor Jeandro, Deus é contigo.
2: Glória a Deus. Amém, irmãos? Deus seja louvado, engrandecido. Deus, Ele é fiel. E ainda fechando o tema que outrora foi colocado nesta noite, questão dos sinais. E o que nós podemos falar nesta noite para você que nos ouve é: não desista, né, do propósito que Deus tem para a sua vida. O que nós vemos é muitas pessoas que têm desistido. E pessoas até que tiveram experiência com Deus. Talvez eu falo com alguém que já teve tantas experiências com Deus. Em Lucas 17 tem um verso que diz: lembrai-vos da mulher de Ló. Quando o texto fala e cita esse acontecimento, nós podemos tirar lições da vida desta mulher, que o próprio anjo do Senhor chegou na casa desta mulher, a saber, na casa de Ló, sentou na mesa com eles, comeram, beberam com eles. A Bíblia diz que o anjo do Senhor, tomando eles pela mão, para tirar eles da cidade. E mesmo assim, ela ainda olhou para trás. E talvez eu falo para pessoas aqui que já teve tanta... Agora imagine a pessoa que teve a experiência de ter o próprio Deus sentado na mesa com ela, com eles, de ter Deus, próprio Deus, a teofania, na verdade, ali, a forma de Deus aparecer no Velho Testamento, o anjo, que pega eles pela mão, tem experiência de estar saindo ali de mãos dadas com o próprio Deus, e mesmo assim, ainda... seu coração ainda está em coisas que viesse a fazer com que ela perdesse a oportunidade de assim como seu esposo, desfrutar daquilo qual o Senhor tinha. Amém? Nesta noite eu quero assim, só fechando o tema de outrora, é que nós possamos a cada dia estar mais se apegado com Deus e permanecer fiel na presença do Senhor. Amém? Eu trago uma reflexão, na verdade uma reflexão mesmo, não irei assim prolongar muito. É coisa rápida, é um tiro curto. Amém? Se fosse Henrique aqui, aí sim... já dá lugar um bocado aqui, mas é um tiro curto, mas um texto bastante conhecido, que eu creio que tem alguém que nos ouve nesta noite que precisa ouvir. Amém? Se encontra no livro de Lucas, capítulo de número 7, o texto é dos mais pregados por nós. Já estou aqui de posse da palavra, e você que tem a palavra, só confere o texto bíblico nesta noite. Amém? Então, assim, diante até de uma notícia que eu acabei de receber aqui, lá do bairro, que Deus venha ali estar dando força ali para a família que acabou de perder o filho. Mas não vamos entrar em detalhe, mas Deus possa estar dando força. Diante desta palavra, ou diante desses acontecimentos, eu creio que há uma palavra de proteção para a vida de alguém nesta noite, para sua casa, para sua família. E o texto diz assim, Lucas capítulo de número 7, vamos fazer menção do verso 1, do verso 11, melhor dizendo, que traz o contexto, saber a história. Jesus ressuscita ou faz reviver o filho da viúva de Naim. Verso 11 diz, e aconteceu que no dia seguinte, ele foi à cidade chamada Naim, e com ele muitos dos seus discípulos e uma grande multidão. Quando nós paramos para atentar esse texto, bastante conhecido, bastante pregado por nós, e aqui estou diante de pregadores de excelência da palavra do Senhor, precisamos entender a forma que Cristo ele trabalha, a forma que Cristo ele age na vida de alguém que ele quer mudar a história, de alguém que ele quer levantar, de alguém que ele quer restaurar. O texto começa trazendo para nós a clareza, dizendo e falando acerca do dia seguinte. E no dia seguinte, Jesus foi para uma cidade chamada Naim, ou para a cidade chamada Naim. Quando nós paramos para perguntar ao texto, por que o texto faz questão de Naim? Quando nós paramos para perguntar ao texto, por que o texto faz questão

não vai, de ir aonde nós não temos condições de ir, e somente a palavra é capaz de transformar. E talvez nós estamos aqui, e como essa emissora alcança muitos lares neste momento, muitas pessoas, que somente com o alcance da nossa voz, que somos vozes proféticas para esta noite, eu creio que esta palavra ela está entrando neste lar, nesta casa, para levantar alguém, para restaurar alguém. Tem alguém, quem sabe, aí caído, prostrado, e Deus está indo de encontro através da sua palavra, para dizer: não terminou, não acabou, ainda tem vida aí, ainda tem um propósito aí. E Jesus vai liberar a palavra, todos conhecem o texto, e aquele servo, ele é restaurado. O estágio dele era complicado, estava prostrado. E quando o texto diz que no dia seguinte Jesus já estava operando novamente outro milagre, e aqui nós podemos parar para entender como Jesus trabalha. Num dia ele libera a palavra, o camarada levanta do seu estágio através da vida de alguém. Por isso aqui é bom falarmos aqui, Jefferson, a importância que tem de um intercessor, de alguém que intercede por alguém. Aquele centurião saiu de sua cidade para interceder por alguém que para alguns talvez já não tinha mais jeito. Mas Deus é capaz de levantar intercessores ainda nesta madrugada, nesta noite, para ser canal de bênção na vida de alguém. E quando nós paramos para analisar o milagre do dia anterior, se nós formos comparar o milagre do dia seguinte, no dia anterior ele levanta alguém que está caído, mas não estava morto. Mas no dia seguinte ele vai levantar alguém que literalmente estava morto. Olha como Jesus trabalha. Se a gente formos colocar em comparação e falar assim, qual milagre teve mais evidência, qual milagre foi mais falado, logo a gente fala, claro que foi ressuscitar alguém. Entre levantar alguém que está doente e fazer alguém reviver, claro que o milagre foi mais falado, foi o milagre de fazer alguém reviver. Só que quando nós paramos para entender o que o texto quer dizer, o texto quer mostrar para nós que Cristo, ele é o mesmo, ele não mudou. O Cristo que fez o milagre no dia anterior é o mesmo que operou no dia seguinte, é o mesmo que não mudou, é o mesmo que pode fazer hoje, continua fazendo nos dias de hoje, para a honra e glória do nome do Senhor Jesus. E eu falo diretamente para você que me ouve nesta noite, que está aí, quem sabe precisando, necessitado de um milagre, quando o texto diz que no dia seguinte Jesus passou, ou ele foi à cidade chamada Naim, e o texto também quer revelar para nós que tem coisas nas nossas vidas que ele só vai vir no dia seguinte. Ou seja, tem coisas na nossa vida ou na sua vida. Talvez você já vivenciou muitas coisas, muitos milagres, muitas bênçãos, muitos testemunhos. Mas o que eu quero dizer e deixar claro para você nesta noite é que o que Deus tem para fazer na tua vida é bem maior do que ele já fez e realizou até hoje. Quem recebe, já libera um brado de glória aí, porque, aleluias, o que Deus tem preparado para mim, para você, os nossos olhos não viu, o nosso coração ainda não almejou, porque o que Deus tem para fazer na tua vida, na tua história, é bem maior do que ele já fez, do que ele já operou até hoje, para a honra e glória do nome do Senhor Jesus. Aleluia. Porque Deus, ele é fiel, porque Deus, ele é verdadeiro. Aleluias. Então, quando nós paramos para entender e analisar a forma que Jesus trabalha, que Jesus faz, nós podemos entender que ele é um Deus de surpresa. Ele tem o melhor para mim, ele tem o melhor para a tua casa, ele tem o melhor para a tua vida. E receba esta palavra, o melhor de Deus ainda está por vir. Você ainda não vivenciou tudo de Deus. Nós que estamos aqui, né, na emissora, que estamos aqui sentados, nós ainda não vivenciamos o tudo de Deus.
Aleluia, bendito.

0: seja o nome do Senhor, porque o milagre que Ele vai fazer no dia seguinte é bem maior do que Ele já fez até hoje na minha e na tua vida. Receba esta palavra. O que Ele tem para fazer, aleluia, amanhã é bem maior do que Ele já fez hoje, que Ele tem para fazer semana que vem, mês que vem, ano que vem, é bem maior do que o que nós vivenciamos até hoje, para honra e glória do nome do Senhor Jesus. No dia seguinte, Ele vai até a cidade chamada Naim, e olha o contraste, há uma multidão que está saindo, Jesus está chegando com seus discípulos, é uma multidão que está descendo, porque, ou está na porta da cidade, porque nós sabemos que quem está saindo de Naim literalmente está descendo, quem está chegando está subindo, por ficar em uma localização no alto, a cidade de Naim. O que nós podemos entender a forma que Jesus trabalha, porque, Jefferson, se tem uma coisa para nós receber milagre, para nós conquistarmos, nós temos que se esforçar. Há de Bartimeu, se não insistir, se não clamasse, nós temos que clamar. A Diana, se não insistisse, persistisse, lutasse, e mesmo sem conseguir sair a voz dos seus lábios, o coração dela, com lágrima, com choro, se esforçar. O meio de recebermos, Gilmar, é através da gente pedir, clamar, buscar. Mas tem uma coisa que você não vê esta mulher fazendo, é ela clamar, ela pedir. Por quê? Porque quando Jesus entra, o texto diz que Jesus viu ela e se compadeceu dela. Então ela não precisou clamar, ela não precisou pedir, ela não precisou orar, ela não precisou gritar. Por quê? Porque operando Deus, quem é que pode impedir? Quando Deus quer operar, quem é que pode impedir? Então eu já trago outra revelação da parte do Senhor para a tua vida, para você que está aí. Porque tem coisas que talvez você não clamou, você não imaginou, você não orou, você não pediu, mas hoje é noite de que Deus decidiu fazer na sua vida. Em nome do Senhor Jesus, hoje é noite que Ele olhou para mim, para você, como olhou para aquela mulher e simplesmente se compadeceu. Aleluia, contrariando a lógica, que é o meio de receber, é clamar, é pedir, Só que Ele olha para esta mulher e fala, não, hoje eu resolvi trabalhar diferente. Se tem alguém aí que crê ainda num trabalhar diferente na sua vida, se alegra o teu coração, tome posse desta palavra, tem um agir diferente na tua vida. Você está preocupado com uma coisa, está preocupado se vem de uma forma, de um jeito, de uma maneira, e você talvez arquitetou tudo, articulou tudo, fez seus cálculos, seus planos, e Deus está dizendo assim, eu sou o Deus de surpresa, eu trabalho da minha forma, eu trabalho do meu jeito, eu trabalho da minha maneira, e se prepare porque tem um toque de Deus para a tua vida nesta noite. Ele vai tocar de forma especial, e o texto diz que Ele aproximando, Ele vai tocar no esquife, e eu louvo a Deus, porque quando Ele toca no esquife, a multidão, ela parou, ela é obrigada a parar. Um toque que Ele dá é capaz de parar uma multidão. Multidão esta que, dentro de uma cultura judaica, não poderia parar, porque estava indo levando um defunto para ser enterrado. Então, por toda a tradição, não podia se tocar em morto, não podia. Quando saía o cortejo, era direto para ser enterrado, e ali não podia ser interrompido. E o que nós podemos entender é que quando Jesus chega, que Ele toca no esquife, a multidão vai ser obrigada a automaticamente parar, para a honra e glória do nome do Senhor Jesus. Jesus toca, a multidão para. Aquilo que não era para parar, mas através do toque, foi obrigado a parar. Amém? Porque eu estou no meio aqui de profetas, de homens de Deus aqui nesta noite. E eu creio que enquanto estamos aqui pelejando, guerreando, tem um plano de Satanás sendo neutralizado nesse exato momento. Em nome do Senhor Jesus, o Deus que fecha a sepultura, o Deus que joga os planos de Satanás por terra, ele está entrando em ação, porque tem alguém aqui clamando, tem alguém aqui orando, e Deus já está tocando em situações nesta noite. Aleluia, o inferno está recuando. Ele tocou a multidão que não poderia parar, parou, para a honra e glória do nome do Senhor Jesus, porque Deus, ele é fiel. Porque Deus, ele é verdadeiro, e quando ele toca de maneira diferente. Ele toca para decidir, ele toca para mudar a história. E tem um toque de Deus liberado para a tua vida nesta noite, para a tua casa. Receba aí onde você estiver agora. Ele toca na tua saúde, é profético isso aqui. Ele toca onde há dor, ele toca onde há angústia, ele toca onde há depressão, ele toca onde os médicos não conseguiram tocar. Há um toque de Deus liberado nesta noite. A vontade já é de começar a glorificar, de já começar a determinar, de já começar a gritar nesta programação, porque eu sinto Deus tocando sobre a vida de alguém. É para alguém aqui nesta noite, tem um toque de Deus liberado para tua casa hoje. O diabo vai ter que bater em retirada. As forças do inimigo estão sendo perdidas, neutralizadas hoje. Porque o toque dele é suficiente. Ele toca, a multidão para. Ele toca, a multidão parou. E quando a multidão para, ele vai até o menino. Ou melhor, ele vai até a mãe do menino e diz: ô mulher, não chores. Bendito seja o nome do Senhor Jesus. Não chores. Tem um não chores de Deus para a tua vida hoje. Cessa-se as lágrimas hoje. Hoje ele coloca um sorriso no teu rosto, na tua vida, na tua história. E para não dizer que estou pregando heresia, falando heresia aqui, quando ele libera o não chores para esta mulher, o menino ainda estava morto. Porque o toque foi no esquife e o menino não levantou com toque no esquife. O menino permaneceu morto, a realidade é esta. Mas ele já está indo na mulher, na mãe, e dizendo assim: ó, não chores, porque eu não preciso fazer primeiro para depois mandar você parar de chorar, não. O que eu estou querendo dizer é que enquanto eu estou falando para você não chora, engula o teu choro, é você crer no propósito que eu tenho para tua casa, para tua família. Ah, pastor, mas continua no vício, mas está no vício. Mas há uma palavra profética aqui, porque fazer culto de ação de graça depois do milagre é uma coisa, mas o que Deus está falando nesta noite para você é: começa a preparar o culto de ação de graça. Aleluia. Porque eu estou antecipando aos fatos. Ainda está assim. Aleluia. Mas se você crer, eu vou mudar a história. Então, engula o choro, não chora, muda, aleluias, esta cara, esta afeição, esta atitude, e começa a me adorar, porque enquanto você começar a me adorar, me glorificar, eu vou começar o processo. Aleluias, bendito seja o nome do Senhor. Quando eu olho para esse texto aqui, é loucura, e precisa ser crente para acreditar nisso aqui, para crer nisso aqui. Porque quando nós lemos assim de forma automática, sem parar para entender, é como se, às vezes a gente fala, ou às vezes ali no afoito pregando, é como se a gente falar: ah, Jesus falou para a mulher, não chora, mas depois que o menino foi ressuscitado, levantou. Mas não é assim, o menino ainda está morto, ele está falando, não chora. Por quê? Porque se o menino já estivesse levantado, ele não precisava nem mandar a mãe parar de chorar. Raciocínio lógico. Automaticamente já mudava. Você podia até chorar, mas choro de alegria. Isso é raciocínio lógico. Então, quando ele diz não chora, o menino ainda está no caixão, ainda está ali, é morto. Mas ele vai voltar até o menino e vai dizer: jovem, eu te ordeno, levanta, para a honra e glória do nome do Senhor Jesus. E por que, pastor, ele não levantou quando ele tocou no esquife? E agora, somente quando ele diz levanta, sem tocar, sem nada, há uma restauração, o menino vai voltar a reviver. Porque o que muitos acham, o que muitos pensam, o que levanta não é o toque, o que levanta é a palavra. E quando ele verbaliza a palavra, Aleluia, o milagre vem. Você crê na palavra que está aí contigo?
1: Aleluia.
0: Eu falei que o que aconteceu no dia anterior foi que ele tinha curado alguém através da sua palavra. O que restaura casamento é palavra. O que restaura vida financeira é palavra. O que restaura saúde é palavra. Talvez você vá em muitos lugares atrás de toque, atrás de profeta, atrás disso. Mas eu venho dizer nesta noite, se você crê nesta palavra que é fiel e verdadeira, ela tem poder de levantar, de entrar agora, mudar a tua história. Se você dá ouvido à palavra. Palavra do Senhor, em nome do Senhor Jesus, a sua vida será transformada pelo poder da graça, pelo poder da unção. E há uma palavra liberada para alguém nesta noite. Jovem, eu te digo, levanta, em nome do Senhor Jesus. Parece assim que é tão simples falar para uma mãe que não chore, tá? Mas não é só assim. A mulher já tinha enterrado seu esposo, que é viúva. Provavelmente sua mãe, seu pai, porque a Bíblia descreve ela como viúva e que estava indo enterrar o seu único filho. Então imagina aí o coração desta mãe. Qual era a situação que ela estava passando, vivenciando? E para contrariar a lógica, a maioria de nós, quando nós nos deparamos com uma situação dessa, a gente libera a palavra, pode chorar porque faz bem, chora, vai aliviar. Mas Jesus é diferente, ele está falando, não chora, porque eu vou operar o milagre na tua vida. Agora, quando nós paramos para a expressão usada nesse contexto, literalmente, era um jovem, e Cristo diz, jovem, eu te digo, levanta e anda, ou levanta, a gente pode tirar aqui pelo menos uma lição aqui. Por que Lucas, ele vai decretar como médico, ele vai dar o atestado do óbito desse menino, dizendo que o menino é um defunto, morreu. Quando ele diz que o menino morreu, literalmente, está morto, não é... Independente dele ser um médico, entender de causa, ele está decretando aqui, ó, defunto, já era, acabou. Já era. Quando ele diz já era defunto, acabou, é porque não tem mais vida, não tem mais graça, já foi, não tem mais sonho, não tem mais projeto. Agora, Cristo poderia chegar somente e dizer assim, ei, levanta. Mas Cristo é bem claro em chegar e dizer assim, ei, jovem, eu te digo, levanta. Quando ele usa a expressão jovem, ele está dizendo assim, ó, Lucas decretou você como defunto, mas eu estou chegando para dizer que você é um jovem, que ao contrário de outrora, você é um jovem que tem a vida toda pela frente. A expressão jovem não é qualquer coisa, ele está querendo dizer assim, ó, você não acabou aqui a sua história, você vai... ter uma vida toda pela frente, vai ter sonhos, vai ter projetos, não encerrou aqui, não acabou aqui, aleluias, bendito seja o nome do Senhor. É por isso que ele está dizendo, ei jovem, eu te digo, levanta para a honra e glória do nome do Senhor Jesus. Essa expressão eu estou usando aqui só para falar para alguém aqui nesta noite que a sua história não acabou. Que a sua história não é o final, aleluias. Bendito seja o nome do Deus Todo-Poderoso. O Deus que tem a última palavra na minha e na tua vida,
1: aleluia.
0: Ele que se levanta em favor da tua vida nesta noite. Em nome do Senhor Jesus, diante desta palavra, em nome do Senhor Jesus, como profeta para esta noite, para a tua vida, como intercessor para a tua casa, para a tua família nesta noite, em nome do Senhor Jesus, tem um levantar de Deus indo na tua direção agora. Em nome do Senhor Jesus, não é jargão de pregador, é simplesmente o Espírito Santo falando para alguém aqui, você vai levantar em nome do Senhor. O diabo tem feito de tudo para te ver prostrado, caído, mas assim diz o Deus desta casa, assim diz o Senhor, que fala conosco, tem intercessores aqui, remandai, esteque, plaia, sei. Tem profeta, tem vaso aqui, tem mãos levantadas aqui, E assim diz o Senhor nesta noite: eu sou Deus que guarda, eu sou Deus que livra, eu sou Deus que liberta.
1: Aleluia!
0: Tem alguém aí que alguém já está dizendo: a história acabou, já é o final, não dá, vai dar mais certo, já acabou literalmente. Deus está dizendo: eu estou entrando na Naim de alguém hoje. Eu vim para decidir, eu vim para mudar a história. Eu estou indo na Naim de alguém hoje. Eu já entrei. Aleluia, bendito seja o nome do Senhor. Eu já cheguei. Aleluia, eu já toquei, eu já liberei a palavra nesta noite, em nome do Senhor Jesus. Deus está visitando teu filho nesta noite, mãe, creia. Deus está visitando teu esposo, a tua esposa. Deus está visitando as tuas finanças, que talvez está morta, que talvez, aleluia, não tem mais esperança, não tem mais expectativa, o desespero bate, vem a depressão. E Deus está dizendo: eu estou chegando com a palavra final nesta noite para a tua vida. Sou eu que estou declarando nesta noite que tem um levantar de Deus para hoje. Marque essa data. Marca esse dia, tem um levantar de Deus nesta noite, indo na tua direção, indo em direção à tua casa. Os agrilhões estão caindo por terra, as correntes estão caindo por terra, demônios estão batendo em retirado. Deus que cura, o Deus que restaura, está em movimento nesta noite. E ela veio ao nosso encontro, ele veio ao nosso encontro nesta noite, porque ele te conhece intimamente, porque ele te conhece profundamente. Ele olhou para ela e se compadeceu dela. É o mesmo Deus que olha para você. Ele poderia olhar para os carregadores de caixão. Ele poderia olhar para a multidão. Ele poderia olhar para todos ali. Mas ele vai olhar para ela. Aleluia. Ele não vai olhar nem imediatamente para o morto. Por quê? Porque ele olha primeiramente para o coração dela. Ele olha para o interior dela. Aleluia, bendito seja, e fala assim para ela: aleluia, bendito, o seu problema não é maior do que eu, aleluia, a sua angústia, o seu sofrimento, a tua dor, aleluia. Ah, você está olhando para o problema, está olhando para a dor, todo mundo focado na dor, no problema. Ele diz: não, eu entro no teu coração e digo, eu coloco primeiro a certeza que esse problema não é maior do que eu tenho uma palavra final na tua vida nesta noite, em nome do Senhor Jesus. E Deus, nesta noite, está determinando um milagre sobre a tua vida. Eu quero assim orar, porque isso a gente vai falando, e aí vai ficando cansativo. Como eu falei que era só uma reflexão, eu vou fazer uma oração, vou convidar você aí que está aí agora, passando, quem sabe, pela sua dor, pela sua dificuldade. Coloca nas mãos do Senhor agora, em nome do Senhor Jesus, e somente creia. Vamos orar aqui com os homens de Deus, os profetas de Deus, e em nome do Senhor Jesus. O milagre, eu creio que este milagre vai acontecer. Precisamos retornar para o nosso lar, para a nossa casa, para o nosso descanso, mas eu gostaria ainda de orar nesta noite pela tua vida. E em nome do Senhor Jesus, eu não conheço você, não sei quem é você, e também nem quero saber qual é o teu problema, qual é a tua dor. Mas o Cristo que olhou para o coração desta mulher, para a vida dela, está dizendo: eu vou transformar esse choro em alegria, vou transformar essa dor, aleluias, bendito seja em nome do Senhor, em refrigério, porque eu visito a tua vida hoje, eu visito de forma diferente. E em nome do Senhor Jesus, para saber que é Deus que está falando contigo, ele arranca o câncer quando ele quer, ele levanta quando ele quer, ele toca na coluna, ele toca no sangue, nos nervos, nos ossos, na carne, na pele, ele toca para restaurar, em nome do Senhor Jesus. Ele está tocando agora. Ei, casamento que todos dizem que já destruiu, que acabou, Deus está dizendo: eu tenho a palavra final. Eu chego em nome do Senhor Jesus para mudar a história. Pai, nós oramos agora, somos vozes proféticas nesta emissora, neste momento. E eu creio, ó Pai, que neste momento, ó Deus, ao qual o diabo se levanta, tem pessoas preparando agora, ó Deus, para ir para a mata virgem, para ir fazer despacho, para ir fazer trabalho. Ó Deus, mas tem, ó Deus, uns guerreiros aqui pelejando que entram em guerra agora. Que entra em peleja agora. Neste momento tem trabalhos sendo feitos nas encruzilhadas para a vida ser cefada. Deus está indo de encontro agora, em nome do Senhor Jesus, para quebrar o laço, para quebrar a barreira em nome. Vidas estão sendo libertas agora. Deus está tirando em nome do Senhor Jesus, em nome da boca do sapo. Deus está tirando da bandeja agora. Deus está desfazendo agora. Deus está quebrando agora esse laço em nome do Senhor Jesus. Deus está indo agora de encontro. Ó Deus, visita os quatro cantos desta cidade agora. Ó Deus, livra da morte agora. Fecha a sepultura. Deus, eu creio, ó Pai, nessas loucuras. Eu creio ainda que poder de Deus, para quem não conhece, é loucura. Senhor, está indo agora no hospital regional. Senhor, está levantando alguém, tirando da UTI, da ala vermelha. Talvez tenha alguém agora preocupado porque deixou alguém na ala vermelha. Deus está indo tocar agora. Deus que restaura. O Deus que faz reviver está indo de encontro agora para mudar a história. Deus que entra agora na entrada, na saída desta cidade. Deus que visita o presídio. Deus que visita cada rua. Em nome do Senhor Jesus, para mudar a história. O Deus ao qual nós servimos está em ação nesta noite. Está operando um milagre. Ó Deus, eu creio. Sobre os nossos lares, daqueles que estão aqui, sobre os nossos familiares, ó Deus, em nome do Senhor Jesus, eu creio que o Senhor está indo de encontro, ó Pai, está dando vitória a todos que crê. Se você crê, se a tua fé te leva a isto, então creia no seu milagre, creia na resposta. Ainda quando você acordar esta manhã, tem resposta de Deus para a tua vida. Tem resposta para essa causa, em nome do Senhor Jesus. Porque Deus, ele é fiel, porque Deus é verdadeiro. Se você crê nesta palavra, se você crê nesta oração, diga graças a Deus e tome posse dela. Em nome do Pai, do Filho e do Espírito Santo de Deus. Amém. Glórias a Deus. Amém, varões. Que Deus abençoe. Quero aqui já estar assim fazendo meus agradecimentos nessa oportunidade. Dizer que é uma honra, louvar a Deus pelo carinho, pela amizade de todos. E louvar a Deus por essa porta aberta, por esta oportunidade que vocês têm de alguma forma estar evangelizando, transmitindo a palavra, ajudando alguém. E eu louvo a Deus, porque a vontade, quem sabe, depois de um dia cansativo, é estar na nossa cama, estar no nosso descanso, mas vocês estão aqui guerreando, pelejando, e grandes coisas o Senhor tem feito, e mais ainda, como foi ministrado aqui, Ele tem para fazer através dessa programação, através da vida de cada um de vocês. E eu creio assim, em nome do Senhor Jesus, Gilmar, Jefferson, Kennedy, Henrique, Barão, Deus abençoe a vida de cada um, em nome do Senhor Jesus.
1: Glória a Deus. Deus abençoe a vida do pastor Jeandro. Para mim é sempre uma alegria, um prazer vê-lo ministrar a palavra de Deus, grande homem de Deus. O Senhor Jesus continue sustentando o teu ministério. Hoje eu tenho sentido na pele o que é ser pastor, o que é estar na frente de uma obra. Dói na alma. Tem dia que a gente acorda pela misericórdia de Deus. Palavra tremenda, querido. Não tenho mais o que dizer, não. A palavra foi bem sucinta, bem edificante. Então creia que a última palavra sobre a tua causa, quem dá é Jesus. Como diz a palavra, até aqui nos ajudou o Senhor. Precisamos também retornar nossas famílias, nossos lares. Quero louvar a Deus pela vida de toda a bancada aqui, pastor Paulo, Ítalo, pastor Jeandro, missionário Gilmar Reis, meu amigo, presbítero Kennedy. Deus em Cristo possa recompensar a cada um de vocês. Mais uma vez, volto a dizer, quando estivermos aqui, as portas estarão abertas. Já divulgar as festividades, campanhas, qualquer evento, as portas estarão abertas para quando quiser vir também pregar a palavra de Deus, transmitir algo, uma visão, uma revelação dos céus para despertar nossa cidade. Você, querido ouvinte, sinta-se agraciado e abençoado em nome de Jesus. Agora ficamos com João 7,53. Todos foram para suas casas. Até aqui nos ajudou o Senhor. Amém? Obrigado, pastor Paulo, pastor Ítalo, pastor Jeandro, missionário Gilmar Reis. Queridos ouvintes, meu amigo presbítero Kennedy, muito obrigado. Continue orando pela nossa vida, porque o nosso alvo é Cristo. Deus abençoe. Fica com esse louvor de Gerson Rufino. Acalma aí, porque ele está indo em tua direção e você não vai sepultar a tua herança. Deus é contigo. Deus abençoe. Fique em paz.
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0: 23 horas e 28 minutos.

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1: Gênesis capítulo 17, versículos 6 a 8. O Senhor disse a Abraão: e te farei frutificar grandemente, e de ti farei nações, e reis sairão de ti. Estabelecerei a minha aliança entre mim e ti, e a tua descendência depois de ti, em suas gerações, por aliança perpétua, para te ser a ti por Deus, e a tua descendência depois de ti. E te darei a ti e a tua descendência depois de ti a terra de tuas peregrinações, toda a terra de Canaã, em perpétua possessão, e ser-lhe-eis o seu Deus. Deus deu essa palavra a Abraão, falando de gerações, falando de uma descendência frutífera e abençoada, quando ele ainda não tinha filhos. Portanto, todas as palavras que foram liberadas na sua direção, se ainda não se cumpriram, saiba, elas vão se cumprir. Se tem alguém vivo aqui nesse lugar, dá um glória a Deus aí. Oh! Aplauda aquele que reina, igreja. Abraão é o pai espiritual de todos nós. Dele veio o Messias, aquele que nos tirou das trevas para a sua maravilhosa luz. E nós temos em Cristo Jesus a promessa de uma vida abençoada, de uma família abençoada, de uma vida abundante. E me dirijo nesta hora especificamente aos pais. A unção sacerdotal está sobre os seus ombros. Há uma responsabilidade espiritual sobre os seus ombros. A sua casa depende de você. Muito mais do que alimentar, muito mais do que trazer sustento, a sua casa precisa de um homem de Deus para colocar a família em ordem. A sua casa precisa de um guerreiro espiritual, precisa de um homem de oração, um homem que coloca o norte, um homem que indica o caminho, um guerreiro que vai na frente, e o Senhor diz:

E minha palavra agora às mulheres que cuidam dos filhos sozinhas. O Senhor é o seu marido. O Senhor é o seu marido. Ele cuidará de ti e da sua descendência. Ele será o seu escudo. Ele será a sua proteção. Os seus filhos, portanto, serão uma bênção. Aleluia. Agora uma palavra à igreja. Aos homens de Deus. Precisamos de pais espirituais. Porque por mais que uma mulher que cuida o filho sozinha se desdobra, tem bênção de Deus, tem promessa de Deus, tem graça de Deus, ainda assim precisa de um abraço de um homem. E não pode ser qualquer homem, tem que ser de um homem cheio de Deus. Portanto, os homens precisam assumir a responsabilidade também para com as células. Homens curados emocionalmente, homens com uma masculinidade sadia, para abençoar, para apoiar, para perceber aquelas crianças que lhes falta o abraço de pai, e você ser esse instrumento de Deus para dar esse abraço. O governo está sobre os seus ombros. Diga, homem. O governo, a autoridade está sobre os meus ombros. Você foi levantado por Deus nesta geração para abençoar as próximas gerações, para preparar um povo temente ao Senhor, um povo que ama o Senhor. E se meus filhos não andarem nos caminhos que eu ando? A Bíblia diz que as palavras que são lançadas, elas ficam guardadas lá no íntimo. Chegará a hora que eles se renderão, e todas as vezes que eles estão distantes dos caminhos do Senhor, que eles estão desobedecendo ao Senhor, o Espírito de Deus fala no coração deles: você não é daqui, você é de Deus. Pode aplaudir aquele que reina. O marido está desobediente, está frio, está gelado, está distante. Mas tem poder de Deus demais na vida das mulheres. Mulheres ousadas, mulheres santas, mulheres cheias de Deus, mulheres determinadas. Chora, candanaia, chora, maná. Não basta gerar filhos. É preciso fazer grandes investimentos na vida deles para educá-los e prepará-los para a vida. Muitos homens tornam-se famosos e alcançam o apogeu do sucesso na carreira profissional. Mas poucos têm êxito no recôndito da sua casa. A paternidade responsável é um grande desafio para hoje. Provérbios 22, versículo 6 diz: educa a criança no caminho em que deve andar. Aleluia! E até quando envelhecer, não se desviará dele. Eu sou exemplo vivo disso. Já contei aqui, mas outros não estavam, não ouviram, conto novamente. Minha mãe me concebeu num período de uma guerra muito grande, porque anterior a mim, ela tinha tido um filho que viveu só 6 meses. Morreu rapidamente. E ela ficou numa angústia e numa guerra muito grande. Ela tinha uma filha, teve este filho que morreu. E desesperadamente, ela chegou diante do Senhor, conforme Ana fez, e disse assim: se o Senhor me der um filho varão, ele será teu para todos os dias da sua vida. Eu não quero para mim. Tira o opróbrio, a vergonha, a dor, cura o meu coração.
Senhor recebeu. Ela engravidou. Eu nasci. Ela escolheu o nome, Ronilton. Mas o segundo nome, William, tem a ver com tudo isso que eu faço aqui no altar, cantando, que nós fizemos hoje. Porque no hinário evangélico, a maioria das músicas ali, cantor cristão e tal, tem um tal de William lá. Minha mãe tirou dali. Tem significado espiritual, é preciso estar atento com isso. É preciso estar atento, do mesmo jeito que um nome ruim, que você não sabe a origem dele, traz um significado espiritual, e ele precisa, você precisa de um líder espiritual para orar e cancelar aquela maldição, e declarar no mundo espiritual que todas as vezes que falar o seu nome, chegará com um resultado diferente no mundo espiritual. Da mesma forma, se você libera uma palavra de bênção ao colocar um nome, também terá regência espiritual de bênção na sua vida. Eu cresci cantando. Com 4 anos de idade, meus pais participavam de um coral na igreja. E eu ficava lá junto com eles cantando. E dizem que eu falava assim: alma cansada eu sei. Aquela música. Oh, alma cansada, espera em Deus e no seu poder. Era essa. Dizem que eu já falava isso, que eu cantava essa. Cresci cantando, amando isso. O diabo, agora preste atenção que isso é muito sério. O diabo sabia do que estava liberado nas regiões celestiais a meu respeito, e por isso começou a me atacar, a me ferir, a se levantar contra a minha vida, desde a minha meninice. Os meus pais não tinham nem ideia do que eu fazia, com 7, 8, 9, 10, 11, 12, 13 anos de idade, e aí depois as coisas começaram a aparecer. Era o inimigo investindo contra a minha vida. Meu pai não tinha a sabedoria espiritual que vocês têm, nem minha mãe tinha os ensinos que vocês mulheres recebem, mas ela sempre foi uma mulher de Deus, de muita busca e de muita oração, e ela me cercava de oração. Eu viajava nas cidades da região, atrás de festas e tal, e de namoradas, e onde eu ia, minha mãe ia me cercando de oração. Até que um dia eu recebi um impacto muito grande, porque uma mulher que eu nunca tinha visto chegou perto de mim e falou assim: você é o Ronilton? Eu disse: sou. Você é o filho da Hilda? Sou. Ela disse assim: tem muitos anos que eu oro por você, a sua mãe esteve aqui na minha cidade me levantando para orar pela sua vida. Oh, aleluia. Chora na manacho candanaia nasou. Você está entendendo? Quantos aqui ofereceram os filhos ao Senhor? Pode levantar a mão quem fez isso. Consagrou o filho ao Senhor. Liberou uma palavra profética. É claro que o inimigo odeia o seu filho. Porque ele odeia você, ele odeia Deus. Mas não preocupa com o diabo odiar você e sua família, não. Porque maior é aquele que está conosco do que aquele que está no mundo. Quem crê nessa palavra, dá um brado de vitória. Oh! Os anjos de Deus me guardavam, me perseguiam, iam na minha frente, iam atrás de mim, iam na minha direita e na minha esquerda, e o Senhor me guardou. É por isso que eu estou aqui hoje, porque aquilo que foi liberado no mundo espiritual a meu respeito, Deus registrou. O inimigo se levantou para tentar destruir, mas maior é aquele que está em nós do que aquele que está no mundo. Bendito é o nome do Senhor. Por isso que eu canto. Assim.

Eu queria, para a gente concluir, é possível, não sei se é possível colocar essa música novamente. Não dá não? Eu queria cantá-la com a igreja novamente.

sempre alcança o teu favor. Segura. Quem persevera, alcança o favor de Deus. Eu não sei que lutas você passa hoje. Não sei quais as guerras que você passa. Mas eu quero te dizer que os planos de Deus a seu respeito estão intactos. Tudo que Deus tem para você, para sua casa, para sua família, estão em pé e vão se cumprir. Portanto, pais, seja modelo da sua casa. Fica firme nas guerras. Mães, você é esse instrumento de Deus para guardar a sua casa, para proteger, para orar, para abençoar, para ensinar, para ministrar. Deus vai levantar a sua vida. Deus vai levantar a sua família. Deus vai te honrar. Aleluia. Fique em pé, por favor.

Quero orar contigo nessa hora. Aleluia. Coloca a mão como quem recebe. Pai, eu quero, estendendo as minhas mãos sobre o teu povo, abençoá-los. Declaro em nome de Jesus que gira uma chave na direção dos pais. Estes homens assumirão a posição de sacerdotes, de responsáveis espiritualmente pela sua casa, com responsabilidade, todas as responsabilidades sobre a sua casa. Sobre o seu ombro está o governo, a autoridade. Portanto, em nome de Jesus, todo sentimento de rejeição e de inferioridade, todo sentimento de que você não pode, eu declaro por terra e declaro que você assume a sua posição. O chefe da sua casa é você. Quem tem a última palavra na sua casa é você. Agora você assumirá a sua responsabilidade. Abençoa as mulheres. Declaro, meu Deus, que estas são mulheres honradas, mulheres abençoadas, mulheres cheias do Espírito do Senhor. Abençoa os filhos. Declaro, os nossos filhos são teus, e nós paralisamos toda ingerência de Satanás na vida de nossos filhos, todo levante das trevas na vida dos nossos filhos, declaramos por terra, em nome de Jesus, e conectamos os nossos filhos no trono da tua graça. E lembramos a nós mesmos e a Satanás que os nossos filhos são de Deus, herança do Senhor. E eles, aonde estiverem, no que fizerem, eles serão ministrados pelo Espírito de Deus. E estarão na casa do Senhor, glorificando a Deus, dando testemunho do poder de Deus. Em nome de Jesus. Amém. E graças a Deus. Deus te abençoe. Vá em paz. O Senhor é contigo e te dê uma semana de vitória.

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para pregar as boas novas aos quebrantados. Enviou-me a curar os quebrantados do coração, a proclamar libertação aos cativos e a pôr em liberdade os algemados. 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
1: Meia-noite e 3 minutos.
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aonde eu irei se só o Senhor tem as palavras de vida eterna, Deus? O Senhor é o lugar onde eu me escondo, onde eu encontro abrigo.

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2: Uma hora e um minuto.
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1: A quem queres que eu vos solte? A Barrabás ou a Jesus, chamado Cristo?
2: Jesus.

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essa música mudou a minha vida. E ela também vai mudar a sua história. Creia. Vamos louvar.

0: os vencedores. Bate palma bem forte pra Jesus.
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0: 2 horas e 18 minutos.
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2: Cremos, Deus. Cremos, Senhor. Nós cremos porque Ele é vivo. Aleluia. Vivo, vivo, vivo, vivo, Senhor.

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3: 3 horas e 3 minutos.
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7: Glória a Deus. A ti toda honra e toda glória, Senhor. Cantemos.

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0: 3:21.
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3: 4 horas e 4 minutos.
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0: 4:24.
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1: 5:02.
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pelo dom que me deste. Ó Senhor, por onde eu passar, eu irei levar esta mensagem através desta viola.

no braço desta viola, ouça o que eu vou falar. Ao escrever estes versos, a vocês eu confesso que comecei a chorar. Havia uma fazenda, um casal de fazendeiros muito ricos, e a Deus, que de Deus não quiseram acreditar. Mas nem sempre a gente entende quando este Deus quer trabalhar. De repente, naquela fazenda, tudo começou a mudar. Através do seu filho e de sua perseverante oração, que o plano de salvação chegou naquele lar. Meus queridos irmãos, é no repique desta viola que essa história eu vou contar.

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0: 6:33.
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4: 7:15.
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0: 7:27.
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2: Pra fechar essa.

0: 7:58.
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3: Você não imagina o que Deus tem para fazer.

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0: 8:39.
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2: Amém. Aleluia. Glória a Deus. Aleluia. Aleluia. Adorando o Senhor.

0: 9 horas e 22 minutos.
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0: 9:54.
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2: Aquele que habita no esconderijo do Altíssimo, a sombra do Onipotente, descansar.

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0: bem?
1: Vejo que nós temos o mesmo dom.
0: Dom? Desde quando você recebe um dom?
1: Nós percebemos mais do que os outros. Nós sentimos mais do que os outros. Nós enxergamos com todos os sentidos.
0: Ah, pode ser.
1: Gostaria de ganhar um presente?
0: O que é?
1: É um pedaço de um livro. Um livro que eu não encontrei por aqui. Por isso, eu estou escrevendo.
0: Fala sobre o quê?
1: Ah, sobre tudo.

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0: 10:42.
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0: 10:55.
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0: 11:06.
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0: 11:20.
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0: 11:50.
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0: 13:53.
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Nós estamos vivendo um tempo onde parece que a vida de muitos é um mar de rosas. Olhando, parece que não sentem dor, parece que não sentem medo, parece que não atravessam por desafios. Ainda mais hoje, com esse negócio de rede social, Instagram, Facebook, temos que mostrar às vezes coisas que nós não somos para satisfazer o ego de algumas pessoas. Mas Deus é aquele que conhece o nosso deitar, é aquele que conhece o nosso levantar. Ele conhece as nossas dores, as nossas tristezas e as nossas mazelas. Deus é aquele que nos enxerga por dentro e por fora. Ele sim conhece os nossos bastidores.

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Eu não estou entendendo. Por que vocês me trouxeram aqui? E me disseram: fica calmo, nós vamos te levar até o mestre.

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1: 15h47.
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2: Nunca podemos sacrificar demais para Cristo, que sacrificou tudo por nós. O tema da nossa mensagem de hoje intitula-se Endividado. O filme O Resgate do Soldado Ryan, embora tão violento, conta a impressionante história de um esquadrão de resgate enviado na Segunda Guerra Mundial para salvar um soldado de um caminho perigoso. Um após o outro, os membros do pelotão foram mortos, sacrificados por causa da vida do soldado raso James Ryan. Por fim, mortalmente ferido e próximo da morte, o líder do pelotão chama o jovem soldado James para perto de si e diz apenas: "Seja merecedor." Homens haviam dado suas vidas para salvar Ryan. Ele precisava abraçar o sentimento de gratidão que um sacrifício tão grande deve gerar. Ryan devia sua vida àqueles que o resgataram. O apóstolo Paulo também se sentiu endividado. Cristo sacrificou a si mesmo para pagar os pecados de Paulo e livrá-lo do julgamento e da morte. Qual foi a reação de Paulo? "Sou devedor tanto a gregos como a bárbaros, tanto a sábios como a ignorantes. Por que estaria endividado com eles?" Os gregos e bárbaros não haviam morrido por ele, nem os sábios e os ignorantes, mas Cristo havia morrido por ele. O sacrifício do Filho de Deus, a seu favor, foi tão impressionante que Paulo sentiu-se devedor a todos e devia assegurar que todos ouvissem o amor redentor de Deus. Seu sentimento de dívida para com Cristo fez dele um devedor para com todos que necessitavam do Salvador. Nós não podemos adquirir o dom do amor de Deus, mas temos a obrigação de compartilhá-lo com outros que necessitam dele. A mensagem que você acabou de ouvir foi baseada na palavra de obrigação de compartilhá-lo com outros que necessitam dele. A mensagem que você acabou

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1: 16 horas e 8 minutos.
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Beleza, então, tô chegando aqui pelas ondas da melhor Rádio FM Vida, 104,9 de Eunápolis, Bahia, para todo o Brasil e também exterior. Olha, gente, agora são 17 horas e 3 minutos. Siga a gente lá no Instagram, @FMVida_Eunápolis. E também o nosso site, radiofmvida.com.br. Também o nosso zap, o zap que é mais querido de Eunápolis e todo o extremo sul, hein? O zap que é mais querido de Eunápolis e todo o extremo sul da Bahia. É o nosso 73981-275280. Falando repeteco, 73981-275280. Eu sou Jorge Silva, estaremos juntinhos, eu, você, você, eu, juntos misturados, aqui pela Sonda Mais Ouvida, a Rádio FM Vida de Eunápolis para todo o Brasil e também exterior. Aqui também, além de você participar com a gente, pedir aqui o seu hino, você ainda fica bem informado. Olha, daqui a pouquinho, Miss Tato Perfume. Empresária encontrada morta ao lado do marido em Porto Seguro. Mulher esfaqueada em Trancoso e suspeita foge antes da chegada da polícia. Homem é morto e outro fica ferido em ataques a tiros em bar aqui na cidade de Eunápolis. Tudo isso e muito mais, você fica bem informado aqui do nosso programa Domingão do Povão, do Povo para o Povo, até às 20 horas. Eu sou Jorge Silva, eu quero ouvir você, a sua voz, aqui no nosso programa, pedindo seu hino, falando seu nome, seu endereço, tudo certinho, da onde você está falando, qual o nome do hino, vai dedicar para quem, tá? E a gente vai ter o maior prazer de tocar por aqui, tá bom? E olha, para começar, a gente vem trazendo aqui o Prata da Casa. Esse canta muito, viu? É ele, o professor Valdeni Vieira Andrade. A fé de Abraão é provada e aprovada. Valdeni, canta pra gente.

Beleza, tá aí. Olha que hino lindo, viu, rapaz? A fé de Abraão é provada e aprovada. A fé de Abraão é provada e aprovada com o pastor Valdonir Vieira Andrade, rapaz. É prata daqui da casa. E eu sou fã, viu? Há muitos anos que o professor Valdonir vem cantando e tem um timbre de voz muito bom, super educado, bom demais na nota, né? Afinadíssimo. Parabéns aí ao professor Valdonir Vieira Andrade. Olha, quero aproveitar e mandar um abração para meus amigos lá no bairro do Doutor Guzmão. Alô, Valmir, aquele abraço, Valmir. Grande Valmir, aquele abraço, Valmir. Aí na rua Flor do Bairro, aquele abraço para você, Valmir. Também lá no Guzmão, meu amigo Tena Pinturas. Alô, Tena! Alô, tá toda a família, minha amiga Marla. Aquele abraço para tudo bem para vocês aí no bairro do Doutor Guzmão. Meu amigo Edinho, do PSR Som, lá na Roça do Povo. Aquele abraço, Edinho, grande Edinho. Aquele abraço pra você, Edinho. Que Deus abençoe sua vida ricamente, tá bom? Aquele abraço. Meus amigos, minhas amigas, também lá na UBS 3. Alô, Salviano, aquele abraço, Salviano. Tá aí sempre na atividade, vendendo aí... Ele vende aí coisa de encanação, né? Isso, rapaz, é cano, é joelho, é cola, né? Isso, vendendo aí mini bazar de construção. Aquele abraço para você aí, meu amigo Salviano e toda a família. Aquele abraço aí na UBS 3. 17:11, 17:11. Quem vem cantando pra gente é Evandro Silva. Festa de Jesus.

Boa glória! Agora são 17 horas e 15 minutos. Festa de Jesus com Evandro Silva. Rapaz, gostei do hino, viu? Gostei do hino mesmo. Olha, gente, agora são 17 horas e 15 minutos. Agora a gente ouvir mais um hino. Daqui a pouquinho tem as participações do nosso povão. E tá liberado o nosso zap. É o 73981275280. 73981275280. Tá liberadíssimo para você pedir aqui o seu hino. E eu vou tocar com todo carinho, hein? Pede seu hino falando o nome do hino. Qual o seu nome, de onde você está falando, para quem você vai oferecer o hino, e a gente vai ter o maior prazer de estar tocando aqui para vocês. Tomou o lugar de Barrabás. Quem vem cantando para a gente, Pedra Removida, é do Onivoz. Canta para nós aí.

Beleza, agora são 17 horas e 21 minutos. Tá aí pra vocês, Tomou Lugar de Barrabás. Quem cantou pra gente aí, rapaz? Foi eles, né? É, rapaz, essa dupla canta muito, viu? Gostei de ouvi-los cantando. Aí eu dou Oni, voz, pedra removida. Tomou o lugar de Barrabás. É hora da gente ouvir mais um hino aqui. Daqui a pouquinho tem a participação do nosso povão pedindo aqui o hino na mais ouvida. 104,9, a Rádio da Família. Agradecer a Deus, primeiramente, por mais um programa hoje. E também agradecer aí aos proprietários da casa, tá bom? Isso, porque a gente está aqui cantando. O melhor cantando do que, rapaz? Tá aqui fazendo mais um programa pra vocês, tá bom? É hora da gente ouvir mais uma Prata da Casa, que vem cantando agora, rapaz. Quem é? Ah, isso aqui eu conheço. Não é Prata da Casa não, mas canta muito, viu? Deus de Israel, com ele, Elias Silva. Elias Silva canta pra gente. Quando são 19 horas e 22 minutos. 19 horas e 22 minutos.

0: Beleza, então, tá aí Elias Silva, Deus de Israel, mandou um abração, meu amigo Fernandinho da Saúde. Alô, Fernandinho, aquele abraço, Fernandinho, familiares também do Fernandinho, né, todos os familiares do Fernandinho, um abraço para vocês, todo mundo na escuta do nosso programa. É hora de ouvir daqui a pouquinho, Voz da Verdade, hein? Mas olha, eu quero aproveitar e dizer para vocês que o jogo até agora, a gente olha, tá 0-0, é isso mesmo. Copa do Mundo tá pesado, viu? Argentina e Espanha, tá? 0-0 até o momento, tá bom? Então, tô me perguntando aqui, tô passando pra vocês o placar. Olha, aproveitar e mandar um abraço aos nossos amigos aí na Rua da Tangerina, aquele abraço pra vocês aí, da Rua da Tangerina. Também mandar um abração. Mandar um abração aos nossos amigos também, tô ouvindo a gente lá em Veracruz, aquele abraço aí. Alô, Raimundão, grande Raimundão, grande Raimundão. Vamos falar Raimundinho, né? Meu primo Raimundinho, aquele abraço, Raimundinho. Delícia também aí em Veracruz, ouvindo a nossa programação aí em frente à praça onde arma aí a feira aos domingos. Alô, Índio, aí na barraca do Índio também em Veracruz, aí na beira da pista, meu primo Índio, aquele abraço pra você, tá aí ouvindo a nossa programação com todo familiar, aquele abraço pra vocês, muito boa tarde, hein? 17h28, também mandar um abraço pro pessoal lá em Itajimirim. Alô, meu amigo Luiz Carlos, grande cantor Luiz Carlos, que não é do Raça Negra, né, mas é o Luiz Carlos aí que coloca som, também canta, toca, aquele abraço, grande cantor Luiz Carlos aí em Itajimirim. Também a minha cunhada Rosália, na JR Variedades, aí em Itajimirim, aquele abraço, Rosália, aí na cidade de Itajimirim, da JR Variedades, sempre consertando celular para o povo, vendendo celular, vendendo boné e muito mais, né? Aquele abraço para o pessoal aí do JR Variedades, em Itajimirim. 17h28, mandar um abração também aos nossos amigos que estão ouvindo a gente, sabe onde? Lá no Juca Rosa, no Chuquinha de Açúcar. Alô, alô, Dona Joana, aquele abraço, Dona Joana. Alô, Zé Pelanca, aquele abraço pra vocês, tá bom? Aí no Juquinha de Açúcar. Alô, Lúcia, alô, seu Luiz, aquele abraço também no Juca Rosa. Zé Cabeleireiro, também no Juca Rosa, tá ouvindo a gente. Alô, Morena, Civaldo, também aquele abraço aí no Juca Rosa. Alô, Jorge, Jorge do Esporte. Grande Jorgeão, aquele abraço, Jorge. Tem gente ouvindo a gente, vou mandar um abraço para o pessoal aí, também no Juca Rosa, ligadão com a gente. João Doce, família, aquele abraço, João, tá aí na escuta do nosso programa Domingão do Povão até as 20 horas, na comunicação desse amigo de vocês, Jorge Silva. No bairro Minas Gerais também tem Dona Zélia. Dona Zélia, pra quem não sabe, é Dona Zélia do Esporte, né? Que quando tinha o Domingão do Estudante, ela sempre botava aí os times dela pra jogar. E é outra coisa, Dona Zélia entende, rapaz. É, jogava bola mais a rapaziada. Aquele abraço, Dona Zélia, pra senhora, pra toda a sua família, viu? Todos os seus familiares, aquele abraço pra vocês. Agora são 17h30, é hora do nosso apoio cultural. Daqui a pouquinho estamos de volta.
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0: Beleza, já estou de volta, agora são 17 horas e 34 minutos, 17h34, e tem ouvinte para falar com a gente. Deixa eu ver o ouvinte aqui, rapaz, deixa eu ver, rapaz, opa, alô, boa tarde.
1: É, boa tarde, Joyce, o parte sem outro de louvor, né? Voz da verdade, oferecer para minha mãe aqui na colônia aqui, oferecer para você, Joyce, outro, toda a sua família, sua esposa, Maria Clarice, irmã Nancy de Canaã, Glória da Renovação, Carminha, oferecer a todos os ouvintes, um abraço, tchau, obrigado, boa tarde, tchau, obrigado.
0: Beleza então, rapaz, você pediu, vai ouvir sim. Quem vem cantando agora pra gente é Marcelo Dias e Fabiana. É, cadê a voz da verdade? Por aqui, tá, deixa eu ver aqui. Ouvinte pediu, vai ouvir sim. Voz da verdade, quem vem cantando pra gente é a voz da verdade, o escudo. A pedido aí do ouvinte, só do som DJ. Agora são 17 horas e 35 minutos.

0: Aí o Escudo, Voz da Verdade, aqui na Mais Ouvida, 104,9, a Rádio da Família, a minha, a sua, a nossa rádio, porque é a Rádio da Família, e o nosso zap está liberadíssimo para você pedir o seu hino, falando de onde você está falando, o seu nome, tá? Qual é o nome do hino, para quem você vai dedicar o hino, e a gente vai estar tocando por aqui, até às 20 horas. Agora são, deixa eu ver o horário, 17h39, pulou agora para 17h40, tá bom? 17h40, tá liberado o nosso zap, usa o nosso zap, é o 73981275280, para você pedir aqui o seu hino, e nós vamos estar tocando aqui para vocês, tá bom? Então, mas peça seu hino, fala seu nome, seu endereço, tudo certinho, qual é o nome do hino que você quer ouvir, e para quem você vai dedicar o hino, para quem você vai mandar esse hino. E tem mais um ouvinte para falar com a gente. Deixa eu ouvir esse ouvinte aqui. Oi, fala comigo.
1: Boa tarde, Jorge Silva. Você fala que aí tá mandando arrumar Marcelo Dias. Mandou aí para mim, minha esposa Lenice. É o pessoal do União Baiana. Um ótimo domingaço aí para nós. Quero ver aí Marco Antônio. Agradeço que toca essa música aí para nós, meu amigo. Estou aí. Beleza? Deus que abençoe.

0: Tá aí, pai, Marcos Antônio, o negrão abençoado. Ô, oh, que no bonito, né, rapaz? Mas tem mais um ouvinte pra falar com a gente. Oi, fala comigo.
1: Boa noite, meu nome é Ana Maria.
0: Fala,
1: moro
0: Ana Maria.
1: Em Colônia. Estou na casa da irmã Helena, ouvindo o seu programa. Peço que coloque o louvor santificação da cantora Elaine Martins.
0: Pronto, pediu, eu vivi. Vai ouvir sim, beleza? Rapaz, o pessoal tá lá na colônia ouvindo a gente. Que bom saber que vocês estão ouvindo a gente, tá bom? Então, um abração para vocês aí da colônia. Aquele abraço aí, meu amigo. Como é que é o nome dele, rapaz? Seu Arlindo. Alô, seu Arlindo, dona Joelisa, aquele abraço. Também aí a todos os familiares aí do meu amigo Paulinho, aquele abraço Paulinho para vocês aí na colônia, tá bom? Eliane Martins, santificação na mais ouvida.

Beleza, então, Elaine Martins, santificação, hino bonito, viu? Olha, deixa eu ouvir aqui, rapaz, um ouvinte mandou aqui por escrito, tá bom? Deixa eu ver aqui, boa tarde, me chamo Ivan Fonseca, queria ouvir um louvor, Janeiro a Janeiro, banda Sonho Louvor, eu mesmo, né, diz aqui, queria oferecer para minha esposa, Joyce, e minha sogra, Juscelene, e meu filho, Natan. Falo da Rua das Tangerinas. Um abraço, pessoal, aí da Rua das Tangerinas. E vão ouvir sim, viu? Banda Sonho Louvor, de janeiro a janeiro. Aqui na Mais Ouvida, quando são 17 horas e 52 minutos. Um abraço, pessoal, aí na Rua da Tangerina. No Zezinho! Aquele abraço, grande Zezinho.

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0: Beleza daí, banda Som e Louvor, de janeiro a janeiro, aqui no Som da Mais Ouvida. Olha, gente, daqui a pouquinho, após o nosso apoio cultural, eu tenho certeza que alguém vai estar ligando pra cá, ou então ligando não, mandando zap pra cá, no nosso zap 73981275280. Gente, olha, tem uma pessoa que está precisando de uma cadeira de rodas e também uma cadeira de banhos. Caso você tenha essa cadeira aí na sua casa, não está te servindo, né, no momento, e você quer fazer a doação, será de bom grato e Deus vai te abençoar muito, tá bom? A pessoa está precisando lá da colônia, precisando de uma cadeira de rodas, uma cadeira de banho. Então, desde já eu conto com a sua participação nessa doação, tá bom? Então, agora são 18 horas, hora do nosso apoio cultural, e daqui a pouquinho eu estou de volta.
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0: falando que você está com essa cadeira de rodas aí, cadeira de rodas ou cadeira de banho, para doar, que tem uma ouvinte que está precisando urgente, é moradora lá da colônia, eu conto com a sua participação, com a sua doação, você que está ouvindo agora, tá bom? Fazer o bem sem olhar quem, e pode mandar aqui no nosso zap 73981 275280, falando o seu endereço, que a gente vai até a sua casa, ou a própria pessoa que está precisando, né? Pode também ir com a equipe dela, o familiar, e pegar essa cadeira de rodas ou de banho, e será de bom grato, tá? Eu tenho certeza que Deus vai te abençoar muito. Essa pessoa está precisando com urgência, tá bom? Então, gente, vamos lá, né? Informações chegando por aqui. Deixa eu ver. Olha, Mistato Perfume. Performe, né? E empresária encontrada morta ao lado do marido em Porto Seguro. Matéria o quê? Matéria policial. Mas meus amigos e minhas amigas, olha, conhecida na cena do rock e do motociclismo, Ulisses Maceli reunia quase 19 mil seguidores nas redes sociais, viu? Ah, rapaz, muito conhecida, viu? Deixa eu ver aqui, cadê a matéria? Deixa eu ver aqui. Rapaz, o negócio não é brinquedo não, viu? Vamos lá, quem traz a matéria pra gente aqui é o Radar 64, o Radar News traz a matéria pra gente. É com vocês.
1: Conhecida por apresentar eventos de rock, entrevistar motociclista e reunir quase 19 mil seguidores nas redes sociais, Ulisses Maceli Couto Flores Cordial, de 30 anos, é uma das vítimas do duplo homicídio registrado em uma estrada de terra na região de Veracruz, em Porto Seguro. O marido dela, Vinícius Souza de Carvalho, de 28 anos, também foi morto. Os corpos estavam a poucos metros um do outro. Ulisses reunia quase 19 mil seguidores no Instagram. No perfil, apresentava-se como empresária, motociclista, repórter, fire performer e 4 vezes vencedora do concurso Miss Tatu. Também conquistou o título de Miss Porto Seguro em 2021. Ela produzia conteúdo sobre rock e motociclismo, entrevistava participantes de encontros do segmento e atuava como apresentadora. Ulisses integrou eventos como o Rock Moto Fest em Trancoso e era uma das apresentadoras do festival Rock Gaia, marcado para o próximo sábado. Ela deixa um filho de 13 anos. Os corpos foram localizados na manhã deste sábado, mas trabalhadores de uma mineradora relataram que já estavam na estrada por volta das 9 da noite de sexta-feira. A investigação apura a possibilidade de o casal ter sido privado de liberdade antes de ser morto. A perícia encontrou 7 estojos deflagrados e 2 projéteis de calibre 9mm. O celular de Ulisses foi recolhido e será analisado. O aparelho de Vinícius não estava no local quando a polícia chegou, embora uma fotografia feita anteriormente mostre o telefone preso à cintura dele. Também havia sinais de que o corpo de Vinícius havia sido mexido. Além das perfurações provocadas pelos tiros, ele apresentava um braço quebrado. A Polícia Civil informou que ainda trabalha para esclarecer o que ocorreu antes das mortes e identificar os responsáveis. Mais detalhes no site Radar News.
0: Tá aí a informação com o Radar News. Parabéns à equipe do Radar News, meu amigo Hugo, minha amiga Iglícia, Gustavo e todos aí do Radar News, tá bom? Parabéns aí pela matéria. É triste, né, gente? Mas tá aí o casal, né? Vítima de mais um homicídio registrado na nossa Bahia. Agora são 18 horas e 12 minutos, 18 horas e 12 minutos. Aqui a informação não para, mas daqui a pouquinho a gente traz mais informações, tá bom? É hora de ouvir, ouvi o nosso ouvinte, já tá aqui no ponto para falar com a gente. Oi, fala comigo, boa noite.
2: Ei, Jorge, boa noite, Helena Silva daqui da Colônia. Eu gostaria de pedir um louvor com a Elaine Fernandes, filho. Ofereço para você, sua família, para todos os ouvintes, em especial o povo daqui da Colônia, Joelma, irmã Cirlei. Seu Arlindo, Joelisa e todo esse povo bonito que está ouvindo essa programação maravilhosa, e o meu filho Edmo, minha filha Thalita e a minha amiga Ana Maria, que está aqui comigo nessa tarde, estamos aqui ligadinhos.

Ao vivo, ouvindo essa maravilhosa programação, Jorge. Que Deus abençoe a todos nessa tarde e ofereça esse louvor para todos que estão ligadinhos na escuta do nosso programaço, programão Domingão do Povão. Uhul!

0: Beleza, tá aí, Eliane Fernandes, é na Hora de Deus, aqui na Mais Ouvida, 104,9, a Suba Rádio, a rádio de todos, a rádio da família. Olha, tem mais um ouvinte para falar com a gente, me perdoe aí, Dona Maria Clarice, é, muito ouvinte participando com a gente, fala comigo.
1: Boa tarde, Jorge Silva, é Maria Clarice do Moisés Reis, todos sintonizados no seu programa. Que Jesus abençoe você, sua família, seu programa, essa rádio maravilhosa. Passa para mim o louvor aí, J. Neto ou Marco Nascimento, qualquer um deles aí, as melhores, passa uma para mim. Eu ofereço para você, sua família, irmã Nucite Canã, família, a irmã Helena da Colônia, em família, irmão Edmo, e a irmã Glória, a irmã Márcia, a irmã Eliette, a irmã Sueli, todas as irmãs e irmãos que estão ouvindo essa rádio maravilhosa. Fica com Deus, Jesus te abençoa, Jorge Silva. Feliz semana para você.

0: Nada me separa desse amor. É ele, J. Neto. Olha, gente, quero aproveitar e mandar um abração aí ao pastor Antônio. Alô, pastor Antônio. Pastor Antônio que fez agora 3 cirurgias rapidinho, né, gente? Graças a Deus, a semana. Pastor Antônio é morador da rua... Ali tem o Dom Pedro I e depois Marcílio Dias, tá? Então, da Marcílio Dias. Pastor Antônio, aquele abraço pro senhor, tá bom? Pra missionária Ana, também a missionária Paula, também a Ellen, também o Guilherme, tá? Meu amigo Val, aquele abraço, Val, pra você. Enfim, pra todos aí da família, tá bom? Um abração pra vocês aí na rua Marcílio Dias. Também aproveitando, mandar um abraço à minha esposa Solineide, missionária Solineide, está na escuta do nosso programa, na rua Belmonte, no bairro do Piqui. Alô, Manuela, do Sabor Caseiro, também minha sobrinha Manuela, aquele abraço. Alô, Regina, minha cunhada, aquele abraço para vocês, tá bom? Então, olha, gente, agora já são 18 horas e 23 minutos, e até as 20 horas tem Jorge Silva comunicando com vocês aqui no Sul da Mais Ouvida, a rádio FM Vida 104,9, a rádio da família, e tem mais um ouvinte para falar com a gente. Oi, alô, fala comigo!
1: Boa noite, aqui é Nalva do Piqui. Gostaria de pedir um louvor de Gerson Rufino, Vai Passar. Queria oferecer principalmente para Gabriel, Jonas, Luiz Otávio, Pedro Henrique, Gustavo, Talisson e para todos meus netos. Obrigada.

0: Beleza, daí, Gerson Fino vai passar no Sonda Mais Ouvida. Olha, após o nosso Pico Cultural, tem o resultado aí de Espanha e Argentina, viu? Daqui a pouquinho, agora são 18h30, Apoio Cultural na Mais Ouvida.
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1: Beleza, agora são 18 horas e 33 minutos. Tá liberado o nosso zap 73981275280. E olha, gente, continua aqui dizendo, você que tem uma cadeira de rodas ou cadeira de banho que não serve para você, quer fazer uma doação? Eu tô com um ouvinte que tá precisando com urgência de uma cadeira de rodas e uma cadeira de banho ali na colônia. E se você tem essa cadeira de rodas ou tem a cadeira de banhos, né, o melhor de banho, você pode mandar aqui no nosso zap que a gente vai anotar seu endereço tudo certinho e vamos até a sua casa para pegar essa cadeira de rodas e essa cadeira de banho para fazer essa doação. Ou até mesmo o familiar da Ubina Rádio, eles vão lá na sua casa, no seu bairro, pegar essa cadeira de rodas e essa cadeira de banho, caso você tenha aí e está querendo doar. Não serve para você, nem para alguém dentro da casa, quer fazer uma doação, né, uma boa doação, faça e já tem um ouvinte que está precisando, tá bom então? E até o momento tá Espanha 0 e Argentina 0. Quem será o campeão da Copa do Mundo 2026, hein? Daqui a pouquinho, né? Vamos saber o resultado. Gente, olha, um ouvinte aqui mandou aqui por escrito, né, tá dizendo aqui, boa noite, com Jesus, aqui é Anderson da Urbis 3, eu vou querer o hino, né, de Alisson e Neide, Paulo e Silas, tá bom? Vai ouvir sim, viu, tá bom? Muito obrigado pela sua participação aqui no nosso programa, condução 18 horas e 35 minutos, no som da mais ouvida, Alisson e Neide, Paulo e Silas.

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1: 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Eu vou falar.

Tá aí Alisson e Neide, Paulo e Silas, aqui no Sona Mais Ouvida. E mais informações chegando por aqui, para você ficar bem informado. Olha, gente, ontem a terra foi sangrenta, viu? É isso mesmo. Ontem em Unápolis a terra foi sangrenta. Mas, meus amigos e minhas amigas, homem é morto e outro fica ferido em ataque a tiros em bar em Unápolis. É matéria que chama a atenção do nosso povo napolitano.

Meus amigos e minhas amigas de Onápolis, você também que está ouvindo o nosso programa fora de Onápolis. Homem é morto e outro fica ferido em ataque a tiros em bar de Eunápolis. O homem morreu e outro ficou ferido durante um ataque a tiros na noite deste sábado, porém ontem, dia 18, em um bar no bairro Urbis 3, em Eunápolis. E seguindo aqui, ainda diz aqui a matéria, olha, tá no V41, viu? Seguindo aqui, a matéria diz aqui, ó. Deixa eu me ver aqui. Segundo informações, as vítimas jogavam sinuca quando criminosos chegaram atirando. Raniel, de 23 anos, que trabalhava como auxiliar em uma empresa florestal da cidade, ainda tentou fugir pelo caminho 18, mas foi perseguido e executado com diversos tiros, principalmente na cabeça. A outra vítima foi atingida de raspão, socorrida e levada para atendimento médico. Seguindo aqui a matéria. A polícia militar isolou a área até chegada da Polícia Civil e do Departamento de Polícia Técnica, o DPT. No local, a perícia recolheu mais de 20 cápsulas de munição, enquanto moradores relataram que cerca de 30 disparos foram efetuados. E fechando aqui a matéria, ainda diz aqui, ó, a autoria e a motivação do crime serão investigadas pela Polícia Civil de Onápolis. Essas informações é no via41.com.br. Pois é, né, rapaz? Eunápolis. Meus amigos, minhas amigas, um ouvinte está pedindo aqui, embora ouvir atender aqui o ouvinte, né? Colocou por escrito. Olá, boa noite. Sou Joyce, da Rua das Tangerinas. Queria pedir um louvor de Gessinho, Deixa Eu Adorar. E oferecer para o meu esposo, né? O esposo dela, a Joyce. E Ivan, o esposo dela chama Ivan. A filha dela chama Ju, né? E o filho dela chama Natan. Deixa eu ver aqui de novo. Olá, boa noite. Sou Joyce das Tangerinas, da Rua das Tangerinas. Queria pedir um louvor de Gessinho, Deixa Eu Adorar, e oferecer para o meu esposo, Ivan, minha mãe Ju, aí a mãe dela, Ju, e meu filho Natan, tá bom? Vai ouvir sim, viu? Tá bom? Muito obrigado pela sua participação aqui no nosso programa. E é hora de ouvir Gessinho, Deixa Eu Adorar.

0: Gessinho, deixa eu adorar, que hino maravilhoso, né, rapaz? Muito bonito esse hino, Gessinho cantando pra gente, deixa eu adorar. Então é, todas, como eu falo direto, todo mundo te vê alegre, sorridente, mas não sabe o que você está passando, né? Só você e Deus, tá bom? Às vezes você não demonstra pra alguém os seus problemas, porque ninguém vai resolver. Você tem que entrar dentro do seu quarto, dentro do seu aposento, conversar com Deus. É Ele que resolve a sua situação, é Ele que lhe dá o fôlego de vida, é Ele que sabe o que você quer, Ele sabe o que você está passando. Não adianta você contar a sua vida para o segundo, terceiro, quarto, quinto, não. Conte para um só esse, porque Ele te conhece antes de tu nascer. Ele te conhece no ventre da tua mãe, tá bom? Mandar um abraço aí a meu pai Edilson de Jesus Santos Popular Lusa Pedreiro, na escuta do nosso programa, minha irmã Léo, minha sobrinha Emily, também minha irmã Regina de Teixeira de Freitas, aqui em Onápolis, passando os dias aqui, visitando a nossa cidade. Aquele abraço, Regina. Um abração do seu irmão Jorge Silva. Meu amigo Dinho, alô Dinho, aquele abraço, Dinho. Também mandar um abraço à minha irmã Eliane Silva, que mora no Pará, Opebas, no Pará, e está aqui em Onápolis visitando aqui a cidade, tá bom? Minha sobrinha também, Isla, Ayane, tá bom? Tá bem, tá bom aqui, né? Tá ouvindo aí a programação, o esposo da Isla, tá bom? Um abraço pra vocês. Alô, Carlão, meu irmão Carlos Silva, da Exata Empresarial, e também ele é advogado. Tá bom, então? Tem um ouvinte pra falar comigo? Tem um ouvinte. Me perdoe aí, dona Guiomar, me perdoe aí, tá? Me perdoe de coração mesmo pelo não atender mais cedo, porque hoje foi muito ouvinte. E até o momento, você que está me perguntando sobre o jogo, Espanha e Argentina está 0-0, está aqui, né, já na prorrogação. E eu acho que a Espanha vai ganhar, viu, gente? Eu acho que hoje a Espanha é campeã aí da Copa 2026, tá bom? Eu acho que a Espanha será a campeã. Mas vamos ouvir aqui. Dona Guiomar, me perdoe, dona Guiomar, fala comigo.
1: Boa tarde, Jorge Silva.
0: Boa noite, boa noite.
1: Como você tá? Como passou o final de semana? Passou bem?
0: Bem, graças a Deus.
1: Semana? Nós estamos bem. Quero te pedir um hino aí, eu não sei quem canta. Que deixa eu trabalhar de meu jeito, que minha netinha já gosta, viu? Sempre ela tá cantando ele aqui dentro de casa. Ela não sabe não, que ela só tem 4 anos. Mas ela gosta desse hino, viu? Eu não sei se ela tá ouvindo ou se tá dormindo. Mas eu peço para ela, ofereço para ela, tá bom? E para todos vocês aí da rádio, para minha família, para meus vizinhos e para todos que estão ouvindo esse programa. Agora que eu liguei o rádio, eu estava ali fora lavando os pratos ali. Mas é bom esse programa seu, viu, Joyce? Maravilhoso esse programa. Eu gosto de ouvir ele. Uma boa tarde, fica com Deus. E aí é da boa noite. Acho que eu não falei o nome da minha netinha, Aya, viu? Eu quero oferecer para a Aya, que ela já fala nesse programa e nesse hino. Deixa eu trabalhar do meu jeito. Eu nem sei quem é que canta ele, não.
0: Beleza, dona Guiomar. Olha, me perdoe, porque eu estou passando seu áudio agora. Foi muitas participações, mas boa noite. A Ayla pediu e vai ouvir Maria Marçal, Deixa eu Trabalhar do Meu Jeito.

0: Deixa eu trabalhar do meu jeito. Uma animação aqui da Mais Ouvida. Agora são 18h58. Olha, gente, tá liberado o nosso zap 73981-275280. Pede aí seu hino, falando quem é você, de onde você está falando, qual é o bairro, qual é a cidade, qual é o nome do hino, vai oferecer para quem, tá bom? Manda seu áudio aqui para mim, que eu vou estar passando aqui na rádio e também vou estar tocando seu hino, tá bom? Então, daqui a pouquinho, gente, daqui a pouquinho tem resultado, viu? Eu ainda volto a falar, eu acho que quem vai ganhar a Copa de 2026 é a Espanha, tá bom? Rapaz, eu acredito que seja a Espanha, viu? Eu acredito que seja a Espanha. Eu acredito. E você? Você acha quem é que vai ganhar a Copa 2026? Tá certo, então? Olha, agora são 18 horas e 58 minutos. Deixa eu ver aqui essa matéria. Mulher esfaqueada em Trancoso e suspeita foge antes da chegada da polícia. Segundo a polícia, vítima foi socorrida pelo SAMU e levada ao Hospital Luiz Eduardo Magalhães, em Porto Seguro. Buscas pela suspeita não tiveram resultado. Deixa eu ver aqui, está no Radar News, viu? Uma mulher foi esfaqueada na noite de sexta-feira, dia 17, no bairro, né? No bairro Maria Viúva, em Trancoso, distrito de Porto Seguro. De acordo com a polícia militar, a vítima foi atingida por golpes de faca e encaminhada pelo SAMU ao Hospital Luiz Eduardo Magalhães. Suspeita não foi localizada. Conforme o relato registrado pela polícia, a filha da vítima informou que soube do ataque por terceiros e, ao chegar ao local, encontrou a mãe ferida. Ela também indicou uma mulher apontada como ex ou atual companheira do pai, como suspeita da agressão. Os policiais realizaram buscas na região após receberem informações sobre as características da suspeita, mas ela não foi localizada, ou melhor, não foi encontrada. A motivação do crime será investigada. Tá aí, né? Matéria que tá no Radar News. Agora são 19 horas, é hora do nosso apoio cultural e daqui a pouquinho eu estou de volta. Apoio cultural.
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0: Beleza, 19 horas e 3 minutos, 19:03, começou agora o segundo tempo da prorrogação de Espanha e Argentina. Mas tem ouvinte para falar com a gente. Alô, vai falar boa tarde, mas me perdoe aí o Bruno aí que mandou o áudio, né? Hoje foi corrido o nosso programa, graças a Deus, muitas participações aqui no nosso programa. A gente só tem só agradecer a Deus, né? Por tudo. Fala, Bruno, fala comigo.
1: Boa tarde, meu amigo Jorge Silva, aqui é Brunão do bairro Pequi. Gostaria de pedir a música Muralha com André Valadão, oferecer para todas essas aí que eu enviei na mensagem.
0: Deixa eu ver a mensagem.
1: Sim, vou mandar um alô pra todo o bairro Pequi. Aqui é Brunão.
0: Beleza.
1: Geladão e do Leite.
0: Ei, Brunão do Leite. Do Leite do Geladinho, né? Olha aí, vai passando o Geladinho do Brunão. É assim que ele fala. Manda um alô aqui pra ele. Pediu aqui, deixa eu ver aqui. O Bruno manda um alô pra todos do Clube Desbravadores Estrelas do Universo. Diretor de patrocínio. Como é que é? Diretor de Patrimônio Bruno Souza e todos os outros coordenadores regionais e distritais da 8ª região da MIBIS. É isso mesmo? É, MIBIS. Gostaria de ouvir música gospel. Música gospel, né? O hino gospel de André Valadão, Muralhas. Gostaria também de mandar alô para todos do Clube Desbravadores da Vigênia. O Vigema. Vigema, né? Isso, Vigema. Região da Missão Bahia, Extremo Sul, MIBIS. E minha vizinha Eliana. Alô, Eliana, aquele abraço, viu? E família. Está em audiência e também outra vizinha, Vânia, em família. E família, né? Tá bom? Um abraço, Bruno. Tá certo? É hora de ouvir André Valadão cantando Muralhas com Espontâneo. Solta o som, DJ.

Beleza, tá aí, André Valadão, Muralhas. Olha, gente, agora são 19 horas e 16 minutos. Eu tinha falado desde o início do programa que eu acho que a Argentina iria perder, né? Para a Espanha, é isso mesmo? Isso, a Argentina tá perdendo. A Espanha tá de 1, a Argentina 0. Eu tô falando a Espanha tá de 1, hein? Argentina 0. Eu tô falando que a Espanha vai ser campeã, beleza? Olha, o Anderson da Cruz está lá no bairro, na Rua das Tangerinas, ouvindo a nossa programação e pediu Leandro Borges Crença. Ele pediu, vai ouvir aqui no nosso programa, condução 19 horas e 17 minutos. Essa é a rádio que toca sempre hinos bonitos para vocês, é FM Vida 104,9, a rádio da família. Quero aproveitar e mandar um abraço, meu amigo Naldo Vieira. Alô, Naldo, aquele abraço, Naldo Vieira, nosso sonoplasta aqui de segunda a segunda, praticamente, né? O Naldo não tem hora, ligou pra ele, ele vem pra resolver o problema aqui da rádio. Um abraço, Naldo, aquele abraço pra você, pra seu Giru, o pai do Naldo, a dona Tereza, a mãe, né? E todo o familiar do Naldo, aquele abraço pra você. Alô, Ney, grande Ney Panfletagens, né? Aquele abraço, Ney Panfletagens. E também Ney trabalha lá na qual amiga, irmã, a Rádio Nova FM. Aquele abraço, Ney, para você, viu? Agora são 19 horas e 17 minutos. Que vem cantando pra gente é ele, Leandro Borges e Vanilda Bordieri. Crença.

0: 19h23. Cresça. Leandro Borges e Vanilda Bordieri. Olha, gente, até o momento tá Espanha 1 e Argentina 0, hein? Eu tô falando que a Espanha será campeã 2028 da nossa Copa do Mundo. Mas tem ouvinte para falar com a gente? Fala comigo!
1: Olá, boa noite, meu amigo Jorge Silva, que é o Elival Soares, do Vale Quilombos.
0: Meu amigo Elival,
1: gostaria boa de ouvir noite. Nessa noite qualquer hino aí de Jota Neto. Por isso, para você, sua família, para minha esposa Helena, minha mãe Marlene, e para todos os ouvintes, que Deus abençoe esse final de domingo. Infelizmente, nosso Brasil não teve capacidade de levar, né? Dessa vez. Aí fazer o quê? Mas eu já sabia que o Brasil não tinha condição de ganhar essa Copa, não. Né? Mas o importante é a nossa saúde. Né? Pra quem não escuta, manda um, viu? Não esquece não. Falou, um abraço, fica com Deus, Deus te abençoe.

0: Aleluia, aleluia! Jota Neto, é bonita. Olha, gente, a Espanha é bicampeã, viu? 2026. A Argentina perdeu, a Espanha ganhou de 1-0. Acabou. O mundo é da Espanha, segundo o que está no texto, né? O mundo é de Jesus Cristo, tá bom, gente? É bicampeã aí a Espanha. 1-0 para a Espanha, Argentina 0. Cadê o Lionel Messi? Por onde é que anda? Eu tinha falado isso. Para tudo tem um tempo determinado, até no jogo, né, gente? Às vezes as pessoas falam, ah, mas não tem o negócio de envolver jogo. A gente, olha, até no jogo tem tempo determinado. A Argentina vinha ganhando. E agora perdeu para a Espanha. A Espanha é bicampeã. E aí, me fala aí como é que está a situação. Beleza? Agora vamos no nosso apoio cultural. Mandar um abração à Dona Rosa Costureira, rapaz. Dona Rosa Costureira. Não pode esquecer dela, não. Dona Rosa Costureira está lá na Rua Pau Brasil. Rua Pau Brasil, no bairro do Pequi. Ouvindo a nossa programação. Aquele abraço, Dona Rosa Costureira. Todos seus familiares, tá? Aquele abraço para vocês. Também lá na Rua Pau Brasil, Mildo Dentista, Vanessa, Andressa, Léo, minha amiga Lavínia, meu amigo Roberto Rocha, minha amiga Sheila e meu amigo Pedro. Alô, Pedro, aquele abraço para vocês aí, tá bom? Na Rua Pau Brasil, no bairro do Pequi. Alô, Gleibson, grande Gleibson, agente de saúde do nosso bairro do Pequi. Aquele abraço, meu amigo Gleibson. Tá ouvindo a gente? É hora do nosso apoio cultural. Daqui a pouco eu tô de volta.
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Beleza, beleza, beleza. Gestor de volta, 19 horas e 33 minutos. Meu amigo Arilson, meu amigo Arilson que ficou com a gente aqui, a propaganda dele, não, o apoio cultural, né? 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E o Arilson mandou avisar, gente, que dia 10 até agora é a data de pegar já seu bujão. 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Beleza? Um abraço, Arilson, pra você, viu? Mas meu amigo Denilson também, meu amigo Denilson, o galego reformador de sofá, que mais reforma sofá aqui em Onápolis e reforma bem. 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Aí na rua Patachóis, no bairro do Pequi, aquele abraço, meu amigo Denilson. 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Aquele abraço, Denilson, pra você, pra toda a sua família, ouvindo a nossa programação. E um abraço mais uma vez à nossa família, né? Eu digo nossa família porque aí é a rádio da família, então é nossa família aí na rua da Tangerina, ouvindo a gente. A nossa audiência aí é demais, hein? Pediu e vai ouvir Anderson Freire e Força Jovem.

Beleza, então, tá aí Anderson Freire, Força Jovem, aqui na Mais Ouvida, 104,9, a Rádio da Família. Olha, gente, eu tava assistindo aqui agora, rapaz, a Argentina quebrou, né, rapaz? O pessoal, depois que perdeu aí, moço, uma briga danada. Mas, rapaz, aí, eu falo, eles não aguentam perder, não aguentam perder. Que papel mais feio, perdeu, perdeu, acabou, entendeu? Agora é correr atrás pra fazer um bom trabalho para daqui a 4 anos, quem sabe aí, ser campeã, né? Mas agressão no meio de campo fica feio, né? Para qualquer time. Jogou, lutou, foi prorrogação, jogou mais do necessário, mas perdeu, entendeu? Não ganhou. Então quem ganhou, vocês têm que dar os parabéns, pega a mão de amigo e deseja felicidade, pronto. Tá certo? Então, eu sou contra agressão em campo. Qualquer coisa, sua agressão, não é só no campo, não. Qualquer repartição, eu sou contra a agressão, entendeu? Tá entendendo, tá entendendo, tá bom? Gente, é hora da gente ouvir agora, tava faltando eles, né? A lenda aí, ó, Daniel Samuel, cantando pra gente aqui. Você é especial, meu amigo, minha amiga, vocês são especiais pra Deus, viu? Bote isso no seu coração, tá bom?

Você é alguém do coração de Deus. Daniel e Samuel, você é especial. Olha, gente, quero aproveitar e mandar um abração à minha amiga Loura na Rua Belmonte, no bairro do Pequi, meu amigo Antônio, aquele abraço para vocês, tá bom? Tá ouvindo a nossa programação. Olá, Dona Edith, aquele abraço, Dona Edith, meu amigo Del, aquele abraço para vocês aí na Rua Belmonte, no Pequi. Dona Anísia, rapaz, Dona Anísia e família, aquele abraço para vocês aí, também no bairro do Pequi, ouvindo a nossa programação aí na Rua Belmonte, bem pertinho aqui da nossa rádio, tá? Também mandar um abraço, meu irmão Lui, tá ouvindo a nossa programação, aquele abraço, Lui, aí na Rua Antônio Dias, hoje Luiz Abelino, aquele abraço também, minha cunhada Mara, aquele abraço para vocês, tá bom? Ouvindo a nossa programação aqui no bairro do Pequi. Ah, rapaz, tem muita gente ouvindo a gente, rapaz. Dona Irene e família, aquele abraço, Dona Irene, para a senhora, viu? E família também aqui, bem pertinho da gente, tá bom? Aqui da nossa rádio. E é hora da gente mandar um abraço também, minha amiga Ione, rapaz. Minha amiga Ione e meu amigo Strick. Todos aí no bairro do Motor, ouvindo a nossa programação. Aquele abraço, minha amiga Ione, meu amigo Strick. Aquele abraço para vocês. Tem Nai também ouvindo a gente aí no bairro do Motor, né? Patrícia, aquele abraço para vocês. Agora já são 19h47. Alô, alô, meu amigo Bentinho do Minas Gerais. Aquele abraço, Bento. Minha amiga Cida, aquele abraço para vocês. E minha amiga professora Raquel, aquele abraço, professora Raquel. Que Deus abençoe a sua vida, continue te abençoando, te dando a cura, a libertação, tá bom? Um abraço para a senhora, professora Raquel aí, na rua Cristóvão Colombo, no bairro do Pequi. Falar nisso, mandar um abraço para meus amigos também do queagito.com, meu amigo Vaguinho, meu amigo Hélito, aquele abraço para vocês aí do queagito.com, aquele abraço para você, viu, meu amigo Vaguinho? Tá certo? E olha, tem gente ouvindo a gente, deixa eu ver quem é, rapaz. Ah, rapaz, queagito.com, é. Vaguinho, aquele abraço, Vaguinho, para vocês, viu? O Hélito, aquele abraço, meu amigo Wagner. Meu amigo Du, rapaz, meu amigo Du, aquele abraço, Du, do Ana Sorveteria do Edu, e todos aí da Rose Impressão 3D, aí na rua também Cristóvão Colombo, no bairro do Pequi, rua Cristóvão Colombo, 1068. Aquele abraço para vocês aí, tá bom? 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A vitória chegou, Aurelina Dourado.

A vitória chegou, Aurelina Dourado aqui na Mais Ouvida, 104,9, a Rádio da Família. E olha, gente, é mais o meu justo viverá pela fé, e se retroceder, não me agradarei dele. Tá lá em Hebreus 10, capítulo 10, versículo 38, viu? Tá bom? E também tá lá em Filipenses 4, capítulo 4, versículo 13, tudo posso naquele que me fortalece, tá bom? Então, hoje o nosso programa foi muito bom, só agradecer a Deus por tudo, agradecer a você, ouvinte, que participou com a gente, continue participando, segue também o nosso programa, segue a nossa rádio no nosso Instagram, tá? É @FMVida_Unápolis, e o nosso site, você também pode ouvir a rádio fmvida.com.br, viu? Pode ouvir pelo nosso site e também lá no Rádios Net. 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Então, fica ouvindo a gente aí, tá bom? Então, e se algo na sua vida não deu certo ontem, não se desespere. Amanhã é um novo dia. O Salmo 30 diz que nada melhor que um dia após o outro, né? Então, tenha certeza, se algo na sua vida não deu certo ontem, amanhã será um novo dia. Se também não deu certo hoje, amanhã será um novo capítulo do livro. Nossa vida é um livro. Cada dia tem uma página. Tá bom, então? E fiquem todos com Deus e até domingo, se Deus permitir. Mas tenha certeza que a sua vida, o seu projeto, vai dar tudo certo. Mas desde quando você entregar na mão de Deus. Vai dar tudo certo com Valdeci Aguiar. E até domingo, se Deus permitir. Fui!

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3: Fechando a semana aqui, uma verdadeira maratona, né, meu irmão? 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Deus te abençoe, um bom final de semana a todos. A partir da semana que vem a gente vai falar também de saúde, qualidade de vida, especificamente, mais uma vez, sobre saúde. Grande abraço, Deus abençoe a todos.
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3: 20 horas e 6 minutos.
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